então, encerrando assim já o primeiro bloco do Interligados com esse cara que eu acho gênio da música também, viu? De Ferreira, onde quer que eu vá, são os aços pra você agitar sua terça-feira, espantar a preguiça, espantar o rabujo, né? Tá com aquela remela no canto do olho, a baba no canto da boca ainda? Bora acordar pra cuspir, my friends, já é terça-feira.

Gui, temos notícia. MEI, perdeu o prazo da declaração anual? Te explico como você pode regularizar. Ai, Gigodói, mãe, você já falou desse assunto já, porque tem uma galera que é MEI, que ouve o meu programa, então eu vou dar aqui uma ajuda pra geral, viu? O prazo para os microempreendedores individuais MEIs entregarem a declaração anual do Simples Nacional, o famoso das MEI, terminou no último domingão, né? O envio é obrigatório e deve ser feito anualmente pelo portal do empreendedor. Quem não entregou a declaração no prazo, ainda pode regularizar a situação. Calma, não precisa arrancar os cabelos da cabeça. No entanto, haverá uma multa de 2% ao mês sobre os tributos devidos, limitada a 20%, com valor mínimo de R$50. Para evitar prejuízos ainda maiores, a orientação é que os empreendedores preencham um formulário online o quanto antes. A declaração exige apenas informações como faturamento anual e a eventual contratação de empregados. Para enviar a das MEI e regularizar a sua situação, é necessário acessar o portal do empreendedor. Fica ligado aí, entendo passo a passo, tá? Entrar na área da declaração anual de faturamento do Simples Nacional e informar o CNPJ da empresa. Selecionar o ano da declaração em atraso, preencher o faturamento bruto do período, informar se houver contratação de empregado, conferir os dados e enviar a declaração. Emitir o recibo de entrega e o documento de arrecadação de receitas federais do DARF da multa por atraso. Pagar a multa dentro do prazo para evitar juros adicionais. Para facilitar a entrega da declaração, o MEI deve preencher mensalmente o relatório mensal das receitas brutas com o valor que obteve no mês anterior. Essa também é uma obrigação prevista em lei, segundo o governo federal. A das MEI e CIMEI reúne informações sobre o faturamento da empresa em 2025. Contribuições e se houver dados de empregados, mesmo sem faturamento, o MEI deve realizar a declaração. Viu? A declaração deve ser apresentada anualmente à Receita Federal para informar os rendimentos do MEI e manter o CNPJ regular. Então, para você que esqueceu, para você que não teve tempo, para você que ficou com receio de fazer, não sabe, né? Procure aí, se você tiver, né, um contador da sua confiança para você fazer. Ou então, siga os passos como eu expliquei aqui para você, viu? Acessando o portal do empreendedor. Curtiu? Ainda em tempo, hein? Jogador salvando a sua cabeça. Por aqui seguimos com o Interligaz depois desse momento. Fique atento. A gente tem Sonsaço de Ferrugem, Rota de Esquecimento.

o Sonsaço lacrando mais um bloco do Interligados. Mari Fernandes, só não vai ser com você. Aquela moda doída, aquela sofrência pra você lembrar daquela garrafa que você começou bebendo, não é mesmo? Às 2 da tarde, só parou lá por volta de 11:30 do domingo. Xiii!

Hora de falar de Zé Neto. Horas antes de show na festa junina de Votorantim, Zé Neto é visto em missa em igreja de Sorocaba. Pois é, o cantor sertanejo Zé Neto, da dupla com Cristiano, participou de missa em Sorocaba horas antes do show na festa junina de Votorantim. Viva Mais no último sabadão. Imagens da transmissão feita pela Pastoral da Comunicação flagraram o artista durante a cerimônia. O intérprete de Largado às Traças esteve na paróquia São José Operário, na Vila Progresso. Na transmissão ao vivo da missa, divulgada pela igreja nas redes sociais, é possível ver o cantor sentado entre os demais fiéis no fundo da igreja e depois comungando e recebendo a hóstia. Tem um momento aí na internet, nas redes sociais, ele na fila como qualquer mortal, né? À época, o retorno foi anunciado em entrevistas ao G1 e ao Fantástico da TV Globo. Eles participaram das atividades da paróquia em Rio Preto desde 2021 por morarem na cidade. Quando não estão ocupados com a agenda de shows, frequentam as missas e as reuniões com as respectivas esposas. Tanto o Zé Neto quanto o Cristiano, eles são abertamente cristãos e falam com frequência, né, sobre a importância da fé católica em suas respectivas vidas. E em 2024, eles participaram de um retiro religioso em São José do Rio Preto, antes de retornarem aos palcos após aquela pausa de 3 meses, lembra? Pois é. Que bela atitude, né? E você, como é que tá a sua fé? Tá fortalecendo a sua fé de alguma forma? Seja indo à igreja, seja indo à missa, seja conversando com Deus em casa, porque não só na igreja onde é o lugar onde Deus está, não, viu? Deus está dentro do seu próprio templo, que é você mesmo, que é o seu ser, viu? Então tenha Deus dentro de você, converse com Deus, faça suas orações, vá à igreja quando você sentir vontade, sim, por que não? Eu e Miguelzinho, sempre que a gente pode, a gente tá na igreja, a gente faz parte da comunidade. Jogador contribui, ajuda lá na catequese, explicando. Então, tenha o seu contato direto com Deus, que com certeza ele fortalece ainda mais a sua presença dentro do seu barco da vida. Comecei bem, hein? Bom, por aqui seguimos com Interligados na Era Azevedo, última vez, com Cleiton e Romário.

0: Dan Reynolds e companhia, Imagine Dragons com Thunder. Sonsaço pra você, ninguém ficar parado, pra ninguém ficar aí desanimado, né, gente? Tá desanimado, tá borocochô, tá triste? Confira os videozinhos do Dan Reynolds que eu tenho certeza que você vai virar essa chave, amiga sua louca.
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3: 9:40.
0: De notícia da Dua Lipa e Callum Turner se casaram. Ela não é mais noiva, agora é a senhora Turner. Ai, não é a Tina Turner, viu? A cantora Dua Lipa, de 30 anos, e o ator Callum Turner, maravilhoso, inclusive, de Animais Fantásticos, se casaram no último domingo em Londres. Segundo a revista People, os dois trocaram alianças durante uma cerimônia que contou com um grupo pequeno de pessoas na capital inglesa. Me convidaram, mas eu falei que eu não podia, que eu tinha que fazer o programa, né? Lipa e Turner namoraram há 2 anos. Começaram a ser vistos juntos em público em janeiro de 2024. Em entrevistas, a cantora disse que eles se conheceram em um café na capital inglesa, quando ela jantava com a família e ele se reunia com amigos. Em julho daquele mesmo ano, assumiram um relacionamento no Instagram e um ano depois, a cantora confirmou o noivado. Tudo assim, muito rápido, só pega e pra que esperar, né? Agora, resolveram oficializar a união com uma festa íntima no edifício chiquérrimo chamado Old Marylebone Town Hall, em um dos mais famosos de Londres. Eu adorei o vestido dela, né? Super clássico, super comportada e o sorriso escrachado no rosto. Quando eu te falo que casamento não é uma sociedade falida, tá aí a prova, viu? Bora viver, bora amar, bora ser feliz, acorda com a mesma pessoa todo santo dia pro resto da vida, viu? Tem que amar muito, tá? Mas tem que amar demais. Pelo visto, eles estão se amando e que esse amor perdure, viu? Parabéns para o casal e pra você que tá amando. Tá com esse coraçãozinho cheio de amor nesse início de semana, já tá começando a entrar no clima do Dia dos Namorados da próxima semana. Ô, beleza! Seguimos de som por aqui.

Tem mais um super bloco do Interligados pra você que nos ouve pelo site e também pelo aplicativo. Tá aí o som de Kobe Kylet com essa sonzeira. What if? Daqui a pouquinho eu tô de volta trazendo o som que você tá afim de ouvir, viu? Ludmilla, só pra contrariar, Luan Pereira e muito mais.

0: 10 e 10.
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1: 10h26.
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0: 10:42.
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1: 10:52.
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2: 11 e 9.
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1: 11:26.
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0: 11:41.
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0: 11:57.
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0: 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Meia-noite e sete.
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1: Meia-noite 19.
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Seja bem-vindo, seja bem-vindo à Rede Nova. E por aqui segue o nosso Nova Moments. 12:43. 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

0: 6:51.
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1: 1:06.
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0: 1:22.
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0: 1:38.
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1: Duas e seis.
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0: 2:21.
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3: Vamos pôr no lugar, né?

0: 2:36.
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2: 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Eu te avisei, hein, Vinícius. Pois é, Douglas. Mas eu precisava ver. Segura-se.

0: que é isso, hein?
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2: 2:39.

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2: 3 e 8.

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1: 3:55.
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1: 4:14.

0: 4h23.
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0: 4:29.
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2: Luan Santana e Léo Foguete. Luan Cirifé.

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2: 4:44.

0: 4:59.
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1: 5:16.

5:19.

0: Marcelo Teodoro, obrigado.
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2: 5:50.

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0: Luiz Carlos Juliano.
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0: Parabéns a vocês, sucesso. Que Deus abençoe a todos vocês. Alô? 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
2: Bom dia, queridos irmãos e irmãs. Hoje é quarta-feira, vésperas de um feriado católico, amanhã, Corpus Christi. Por isso, estamos fazendo todas as manhãs esse clamor, esta prece a Jesus Eucarístico. Vamos juntos? Acreditando que o Senhor sempre está conosco. Em nome do Pai, do Filho e do Espírito Santo. Amém. Jesus amado, que tendo voltado para o Pai, quis sempre estar conosco. E nós cremos, Senhor, nesta manhã, que nossos olhos se abriram sob o Teu olhar vigilante. Nossos primeiros passos foram dados sob o vosso olhar vigilante. Tudo o que fizermos hoje, Senhor, estará sobre o vosso olhar vigilante. Cremos, Senhor, que estás no meio de nós. Cremos e professamos que nos acompanha a cada instante e em cada momento. Mas temos a certeza plena da vossa presença real na Eucaristia. E é por isso, Senhor, que nesta manhã vos adoramos e proclamamos. Graças e louvores se deem a todo momento ao Santíssimo e Diviníssimo Sacramento. Jesus Eucarístico, nesta semana eucarística, venho colocar confiante no início desta manhã minha prece, meu clamor, meu pedido. Aceita, Senhor, o que o meu coração eleva em oração. Jesus Eucarístico, que dissestes: o que peçais ao Pai em meu nome, Ele vos dará. É por isso, Senhor, que nesta semana eucarística eu clamo, ó Santíssimo Sacramento, em vosso nome, me conceda esta graça. Jesus, eu clamo no início deste dia: coração eucarístico de Jesus, em vós confiamos. Libertador de nossos males, em vós confiamos. Remédio eterno, em vós confiamos. Socorro dos enfermos, em vós confiamos. Jesus Eucarístico, nunca seremos dignos daquilo que esperamos alcançar, mas pedimos incessantemente: atenda-nos na vossa misericórdia. Amém. Graças e louvores se deem a todo momento ao Santíssimo e Diviníssimo Sacramento. Um ótimo dia sob o olhar vigilante de Jesus Eucarístico. Amém.

0: Obrigado.
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2: Bom dia aos nossos ouvintes do Evangelho do Dia. Hoje, dia 3 de junho, quarta-feira, Evangelho, Marcos 12, 18, 27, tema: os saduceus e a ressurreição. Naquele tempo, vieram ter com Jesus alguns saduceus e os que afirmam que não existe ressurreição. Eles propuseram este caso: Moisés, mestre, Moisés deu-nos esta prescrição de se morrer o irmão de alguém e deixar a esposa sem filhos, o irmão desse homem se casar com a viúva a fim de garantir a descendência de seu irmão. Ora, havia 7 irmãos. O mais velho casou-se e morreu sem deixar descendência. O segundo casou-se com a viúva e morreu sem deixar descendência. E a mesma coisa aconteceu com o terceiro. Nenhum dos 7 deixou descendência. Por último, morreu também a mulher. Na ressurreição, quando eles ressuscitarem, de quem será ela mulher? Porque os 7 casaram-se com ela. Jesus respondeu: por acaso vós não estáis enganados, por não conhecerdes as escrituras, nem o poder de Deus? Com efeito, quando os mortos ressuscitarem, os homens e as mulheres não se casarão, pois serão como anjos do céu. Quanto a o da ressurreição dos mortos, não lestes no livro de Moisés, na passagem da sarça ardente, como Deus lhe falou: eu sou o Deus de Abraão, o Deus de Isaque, o Deus de Jacó? Ora, ele não é Deus dos mortos, mas de vivos. Vós estáis muito enganados. Palavra da salvação, glória a vós, Senhor. As palavras do Santo Evangelho aumente a nossa fé. Amém. Nosso momento de reflexão: Jesus, questionado, mas também questiona eles por não conhecerem as escrituras e o poder divino, poder de Deus. Deus é o Deus dos vivos. Afirma que existe a vida eterna e que os que morrem são transformados. A morte não tem mais poder sobre Jesus, e que os mortos não se casam, serão como anjos. Que as pessoas não formarão mais famílias na vida eterna. Deus é comprometido com a vida. Ele não criou ninguém para ficar na morte, mas para a vida eterna. A vida eterna da ressurreição não pode ser imaginada como cópia desta vida terrena. E tirando uma conclusão para a nossa vida: a ressurreição. Após a passagem desta vida neste mundo, as pessoas não voltam a juntar a sua família da maneira que é a família nesta vida. Portanto, a fidelidade familiar deve ser observada, obedecida enquanto vivos. O bom testemunho aqui de fé, amor, solidariedade, justiça vão contribuir para a santificação e merecimento de salvação. A segunda está na confiança da misericórdia divina e é a nossa segurança que há de inspirar a doação, entrega total nas mãos de Deus. A dignidade dos servos está plenamente fiel à aliança divina. Que assim seja, e tenham todos um bom dia, abençoado por Deus. Amém. E até amanhã, se Deus quiser.

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2: Olá, bom dia. Quarta-feira, 3 de junho de 2026, estamos começando o programa Notícias da Manhã. Que você esteja iniciando muito bem o seu dia. Eu sou Rômulo Fernando, cumprimentando você, e juntos vamos ficar nos próximos minutos para se atualizar com as informações desta manhã. E os assuntos de hoje são os seguintes: saúde. 9 em cada 10 mortes maternas no Brasil poderiam ser evitadas. Economia. A Petrobras aplica desconto de 0,35 centavos de real na venda do diesel. Cresce busca por tratamento contra o tabagismo. Número de usuários praticamente dobrou entre 2024 e 2025. E ainda no programa de hoje, o Brasil perde quase 40% da água tratada antes de ela chegar aos consumidores. 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
2: Para começar a edição do Notícias da Manhã de hoje, quarta-feira, a notícia é essa. Alcolumbre e Otto Alencar se reúnem esta semana para definir a tramitação de proposta que reduz a jornada de trabalho para 40 horas semanais. A Fecomércio de Santa Catarina pede debate amplo da PEC no Senado. De Brasília, Rita Sardi com a notícia.
5: Uma reunião entre o presidente do Senado, Davi Alcolumbre, e o presidente da Comissão de Constituição e Justiça, Otto Alencar, foi acertada por telefone e está prevista para ocorrer esta semana. O encontro presencial foi solicitado por Otto Alencar para debater o rito de tramitação das propostas de emenda à Constituição sobre o fim da escala 6x1. A pauta do encontro envolve os seguintes pontos de articulação: o texto recém-aprovado na Câmara dos Deputados, que prevê a redução da jornada de 44 para 40 horas semanais e 2 folgas semanais, e a PEC alternativa protocolada pela oposição, liderada pelo senador Rogério Marinho, que permite jornadas flexíveis e remuneração proporcional às horas trabalhadas. O presidente da CCJ, Otto Alencar, defende que as duas propostas sejam apensadas e analisadas em conjunto pelo relator a ser escolhido na comissão. O líder da oposição no Senado, Rogério Marinho, do PL do Rio Grande do Norte, criticou a forma e o momento da discussão de uma proposta que reduz a jornada de trabalho.
6: Eu acho que tem que haver responsabilidade na discussão. O debate não pode ser interditado. Está se desconhecendo, está se deixando de levar em consideração as consequências da mudança da jornada de trabalho, da maneira como está sendo proposta. O que eu acho é que o governo é irresponsável, é leviano e está preocupado com as próximas eleições, não está preocupado com o Brasil. E o que nós estamos fazendo é uma provocação para que essa discussão aconteça. Eu, particularmente, acho que essa discussão deveria acontecer, ou pelo menos ser iniciada e ser concluída após o período eleitoral. Porque aí a contaminação desse período, ela está afastada e os senadores teriam a condição de se debruçar sobre o tema com a maior liberdade.
5: A PEC, que prevê remuneração proporcional às horas trabalhadas, já foi enviada à CCJ do Senado pelo presidente Davi Alcolumbre. Rogério Marinho dá detalhes do conteúdo da proposta.
6: Nós estamos propondo que haja a flexibilidade na jornada de trabalho, que haja a livre negociação e que as pessoas possam, inclusive, serem remuneradas por hora trabalhada, como acontece, por exemplo, nos Estados Unidos, com uma vírgula. Com um parêntese, todos os direitos preservados na Constituição Federal, que está no artigo 7º, ou seja, férias, 13º, fundo de garantia, salário maternidade, salário paternidade, horas extraordinárias. Então, isso seria uma forma de permitir que a jornada do trabalhador fosse aquela que ele se sente mais confortável.
5: A Fecomércio de Santa Catarina lamentou a aprovação pela Câmara dos Deputados na última semana da PEC que põe fim à escala 6x1. Segundo a entidade, um tema tão importante para o país não pode ser deliberado com tanta rapidez às vésperas de uma eleição sem o devido debate sobre os impactos econômicos. E lembrou de um estudo realizado que apontou a perda de 27 mil empregos apenas nos setores de comércio e serviços, em caso da extinção da escala 6x1. A entidade ainda espera que no Senado a matéria tenha um amplo debate.
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2: Saúde. 9 em cada 10 mortes maternas no Brasil poderiam ser evitadas. Quem fala sobre esse assunto é Cassi Balog.
0: 9 em cada 10 mortes maternas no Brasil poderiam ser evitadas, segundo a Organização Pan-Americana da Saúde, a OPAS. Apesar dos avanços na assistência à gestação e ao parto, o país ainda registra mais de 1.000 óbitos maternos por ano e enfrenta desafios para reduzir esses números. Apenas em 2024, foram 1.347 mortes registradas, o que representa 56,4 óbitos para cada 100 mil nascidos vivos. Os dados são do Sistema de Informações sobre Mortalidade, consultados no Observatório da Saúde Pública. A doutora Inês Aberaldo de Andrade Bonomi, vice-presidente da Comissão Nacional Especializada em Gestação de Alto Risco da Federação Brasileira das Associações de Ginecologia e Obstetrícia, a FEBRAGO, destaca que o Brasil precisará fortalecer a rede de assistência para alcançar melhores resultados.
7: Em discussões técnicas do Ministério da Saúde e do IPEA, eles passaram a considerar uma atualização da meta brasileira para a redução da mortalidade materna, passando de 30 para 43 óbitos por 100 mil nascidos vivos. A gente segue num cenário que vai exigir da gente um fortalecimento da nossa rede de assistência em todo o Brasil, em todos os estados, nos municípios. E aí, vinculada a essa ampliação do acesso, melhoria da qualidade desse cuidado ofertado, seja no pré-natal, seja no parto, seja no puerpério.
0: Muitas vezes, a atenção à saúde da mulher diminui justamente quando complicações graves podem surgir. A especialista alerta também para os sinais que merecem mais atenção por parte dos serviços de saúde e das famílias durante o puerpério, período que vai do nascimento do bebê até as semanas seguintes ao parto.
7: Sangramento vaginal que está além do habitual, febre, falta de ar, dor no peito, dor de cabeça muito intensa, que não melhora quando a gente usa medicamentos, alterações visuais que a gente chama de escotomas, que são pontinhos de luz que essa paciente enxerga, a pressão está sempre elevada. A gente reconhecer precocemente esses sinais, fazer com que essa paciente entenda que ela precisa procurar atendimento e fazer com que a família também participe atentamente, ajudando nesse reconhecimento, de forma que a gente consiga, então, evitar desfechos mais graves.
0: Inessa também explica que mulheres pretas têm piores desfechos porque estão mais expostas a barreiras de acesso. Então, para alcançarmos uma redução da mortalidade materna, é preciso enfrentar diretamente as desigualdades raciais, sociais e regionais também. Nesse contexto, a Rede Aline, criada pelo governo federal em 2024, surge como uma aposta para reorganizar a assistência materno-infantil e transformar políticas públicas em resultados concretos para mães e bebês em todo o país.
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2: Economia. A Petrobras aplica desconto de 35 centavos na venda do diesel. A redução começou a valer na segunda-feira, dia 1º, nas distribuidoras.
8: A Petrobras começou nesta segunda-feira a aplicar um desconto de 35 centavos por litro nos preços de venda do diesel A de uso rodoviário. Com a redução, o preço médio de venda da Petrobras para as distribuidoras passa de R$ 3,65 para R$ 3,30 por litro. O valor é 37,4% menor do que o praticado em 31 de dezembro de 2022, considerando a inflação acumulada no período. Segundo a Petrobras, para o consumidor final, desconto em valor equivalente ao da subvenção econômica vai neutralizar a reoneração do PIS/COFINS, que também entrou em vigor em 1º de junho. A subvenção econômica foi autorizada pelo governo federal no sábado, dia 30, por meio de uma medida provisória. O benefício é destinado a produtores e importadores de diesel de uso rodoviário e corresponde a R$ 1,12 por litro. O objetivo é estabilizar os preços e oferta do combustível, de modo a garantir o abastecimento de diesel no país. A Petrobras informou que está avaliando os termos da nova subvenção e que qualquer decisão futura será divulgada ao mercado.
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2: E a busca por tratamento contra o tabagismo cresce no país. O número de usuários praticamente dobrou entre os anos de 2024 e 2025. Ouça.
9: O número de pessoas que procuraram o SUS, o Sistema Único de Saúde, voluntariamente para tratar problemas com tabagismo foi de 2,5 milhões em 2025. O dado representa um aumento de 95% na comparação com 2022, quando 1,2 milhão brasileiros buscaram ajuda. As assistências são feitas na atenção primária à saúde, nas unidades básicas. Além do crescimento na procura por atendimentos, houve também aumento no interesse pelas atividades coletivas que acontecem nas UBSs, como rodas de conversas, ações educativas e encontros com profissionais. Entre 2022 e 2025, o número passou de quase 62 mil para 157 mil. Embora tenha aumentado a procura por tratamento para deixar o cigarro, o Ministério da Saúde alerta para o crescimento no país do uso dos dispositivos eletrônicos para fumar, os famosos vapes, conforme dados do Vigitel 2024. Entre adultos, passou de 11,3% em 2019 para 13,1% em 2024. Entre 18 e 24 anos, o índice chegou a 10,1%, o maior da série histórica para essa faixa etária. O Ministério da Saúde ressalta que esses produtos também fazem mal à saúde, pois causam doenças respiratórias, lesões graves no pulmão, dependência, entre outros. Os atendimentos para tratar problemas com tabagismo são gratuitos nas unidades básicas de saúde. Para tratar a abstinência, o SUS também oferece gomas e pastilhas de nicotina de graça, além do medicamento bupropiona.
2: E a nossa última notícia fala sobre o desperdício de água no Brasil. É isso mesmo. O Brasil perde quase 40% da água tratada antes mesmo de ela chegar à sua torneira. As perdas físicas registradas em 2024 alcançaram aproximadamente 4,4 bilhões de metros cúbicos de água. Ouça Marquesan Araújo.
10: O Brasil continua desperdiçando uma parcela significativa da água tratada produzida para abastecimento da população. Um estudo divulgado pelo Instituto Trata Brasil mostra que 39,53% da água distribuída no país foi perdida em 2024 antes de chegar às torneiras. O levantamento aponta que o volume desperdiçado chegou a 4,4 bilhões de metros cúbicos de água. A quantidade seria seria suficiente para abastecer cerca de 77 milhões de brasileiros durante um ano inteiro. Os dados ganham ainda mais relevância diante da realidade do país, onde aproximadamente 33 milhões de pessoas ainda não têm acesso à água potável. Segundo a presidente do Instituto Trata Brasil, Luana Preto, a redução das perdas vem acontecendo, mas em ritmo abaixo do necessário.
11: Ano passado tínhamos uma perda de 40,3%, mas esse número ele tem reduzido numa velocidade muito lenta, o que demonstra que a gente precisa ser mais eficiente e priorizar mais esse tema da redução de perdas de água, principalmente num cenário onde a gente tem crise hídrica, onde a gente tem ondas de calor e secas cada vez mais recorrentes.
10: As maiores perdas estão concentradas nas regiões Norte e Nordeste. Entre os estados, Alagoas apresentou o pior resultado, com 66,90%. Já o Piauí registrou o menor índice do país, com 24,61%. Entre os municípios analisados, apenas 20 apresentaram perdas inferiores a 25%. Suzano, em São Paulo, registrou o menor índice, com 1,27%. Na outra ponta, Parauapebas, no Pará, alcançou 70,68%. O levantamento mostra ainda que somente 12 dos 100 municípios mais populosos do país cumpriram as metas nacionais para a redução das perdas. Entre as capitais, apenas Goiânia, São Paulo, Campo Grande e Teresina ficaram abaixo do limite de 25% estabelecido pelo governo federal.
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13: Sete e cinco.
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0: Você, seja muito bem-vindo, seja muito bem-vinda sempre, claro, aqui na ZYD 735, operando em 104,5 9 FM, a mais ouvida, a mais curtida, a mais potente do Planalto Norte Catarinense e Sul do Paraná. Manhã de quarta-feira, dia 3 de junho, ano 2026, termômetros marcando nesse momento aqui no Castelinho da Comunicação. 10 graus de temperatura, 95% umidade relativa do ar, vento de 3 km por hora. Mais um dia que o sol promete dar no ar da sua graça, claro, entre nuvens, mas ele deve aparecer nessa quarta-feira. Dia Mundial do Administrador de Pessoal, hoje também dia de Pentecostes e dia Mundial da Bicicleta. Tá liberada a saiu WhatsApp da Nova para você participar com a gente nessa manhã de quarta-feira no 36423955. Também o nosso portal redenova.fm.br, nosso aplicativo também que está disponível para você baixar aí na sua Play Store. Baixe agora mesmo, Rede Nova de Comunicação. E se delicie com as nossas emissoras. Você que está se preparando aí para mais um dia de trabalho, 7 horas e 8 minutos, não perca a hora, meu garoto. Bom dia para você. Criançada aí, a juventude, a infância se preparando para mais um dia de escola. Capricha, ouça seus professores, respeite, que é o mais importante. Aproveite muito tempo aí na escola, porque o conhecimento ninguém tira de você, viu? Você que está saindo aí do trampo, bom descanso. Você que está cortando o tapetão preto. Aí na tarde, Regis Bittencourt, um abraço, boa viagem, boa ida, bom retorno também. Que Deus abençoe sempre, pratique a direção defensiva. Você que não tá fazendo nada hoje, tá na boa, tá legal. Já puxou uma testadinha nessa quarta-feira, que lindo, né? Que lindo, que lindo. Programa Área VIP, Momento Sertanejo, iniciando aqui na Nova. 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Então participa com a gente, estou esperando você no Whats da Nova 36423955. 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Como diria Fiore Giliotti, abrem-se as cortinas e começa o espetáculo.
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0: Com Milionário e Marciano na Nova. Na pegada seca da melhor. Pra começar quarta-feira nesse jeitão aí, ó.

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0: 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Momento Sertanejo, aqui na Nova com os Pachola e Edson Dutra. Meu belo recanto, G. Momento Sertanejo, oferecimento sempre de AGM Peças e Lubrificantes, a companheira, a parceira do amigo produtor. Daqui a pouquinho tem mais.
1: 7:23.

0: Fabrício.
1: 7:24. Nota de falecimento. A funerária Rio Mafra, o Plano Laier, comunica o falecimento de Ivone Gondarski Putkammer, ocorrido ontem com 78 anos. Está sendo velada na Capela de Mafra. Seu sepultamento se dará hoje às 15h para o cemitério de Mafra. Funerária Rio Mafra, Plano Laier, comunicou com pesar o falecimento de Ivone Gondarski Putkammer. A mesma era mãe do Ari, da Polícia Civil do Detran de Mafra, Erlon, da Polícia Civil de Barra Velha, e Hélio Putkammer, coronel da Polícia Militar em Joinville.
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3: 7:25.
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0: Grupo Canoa, meu amigo Danilo Diba, lua cheia.
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0: Rapidinho lá pro Whats da Nova. 36423955, Momento Sertanejo, até às 8 da manhã, oferecimento da AGM Peças e Lubrificantes.
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0: 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Que participa do WhatsApp Nova, lembrando, palavra-chave área VIP, a sua mensagem pro 36423955.
3: É toy.
0: Bom dia, boa quarta-feira a todos que estão ligados aí no som da Nova. Paulo Giovanni Bauer da Vila Nova.
3: Aqui só dá.
0: Nova. Valeu, Piazinho, tamo junto. Tudo é bom, boa quarta-feira aí. É nóis.
4: Bom dia, tudo bom?
0: Não vai falar palavrão.
4: Hoje só vou falar besteira, Thiago.
3: Credo.
4: Um churrasco gordo.
3: Credo.
4: Uma cerveja bem gelada. O bolso cheio de dinheiro.
3: Credo.
4: Isso sim é besteira, né?
3: É.
4: Ninguém tem.
0: É, pia da chácara, bem isso mesmo. Uma carne bem gorda, uma cerveja e a conta cheia de dinheiro.
3: Ninguém tem. Ninguém.
0: Ah, é. Bom dia, Thiago. Eu de carona com a Nova sempre. Partiu o Campo do Tenente. Mais um dia de trabalho. Abraços a todos que estão ouvindo a melhor rádio da região. Tudo bem, Isilda? Uma ótima quarta-feira para você. Que venha o feriadão. Queremos cansar. Gratidão pela vida de todos. Valeu, Isilda. Beijo carinhoso, minha amiga. Boa viagem. Ah, é amanhã. Bem lembrado. Amanhã é feriado de Corpus Christi. É, exatamente, amanhã, né? Verdade.
3: Bem lembrado, queridona.
0: Bom dia, Thiago, bom abraço pra Rose. Aí da Fiori Gibona diz que logo tô aí de novo. Porque quando fazemos o que gostamos, sentimos falta e tudo fica leve, né? A Jucemara Condlache. Também abraço para Leonice e Ariane, da creche Nossa Senhora das Graças, meninas maravilhosas, que tive o prazer aí de trabalhar. Valeu, tá entregue o recadão aí na Nova, tá bom? Beijo carinhoso.
5: Bom dia, Thiago.
0: Yeah.
5: Aqui é a Vanete.
0: Oi, Vanete.
5: Estou passando para desejar um bom trabalho para minhas coleguinhas da Paladar.
0: Uhum.
5: E para avisar elas que já estou aqui no Mato Grosso. Já estou procurando a Sucuri. Será?
3: Será que ela vai achar a Sucuri? Será? Cuidado com as cobras aí, querido. Nosso amor ainda
0: vive, não morreu. Bom dia, Thiago, que nosso dia seja cheio de bênçãos para todos os ouvintes dessa rádio maravilhosa. Tudo bem, Jurema? Um abraço carinhoso pra você, minha querida. Tudo de bom.
6: Bom dia, Thiagão. Como é que tá, meu irmão?
0: Ô, Thiago.
6: Viu? Bom dia pra todo mundo aí. Meus parabéns hoje pra minha filha, hein? 23 aninhos tá completando hoje.
0: Ó.
6: Meu presente de Deus aí, que minha maior conquista.
0: Aí.
6: Beleza, Thiagão? Estamos felizes da vida aí, que ter uma filha tão maravilhosa aí. Mandar os parabéns pra ela, tá bom?
0: Valeu.
6: Que Deus abençoe, Tiagão. Tudo de bom pra você aí, tá bom?
0: Parabéns aí pra filha do Tiago, muito querida, né? Muito simpática, uma pessoa do bem. E é bom a gente ver quando os filhos são de uma boa índole, né? Que estão dando bons frutos. A gente tem o sentimento do dever cumprido, né? Parabéns aí, Tiagão, pra sua filha, bicho velho. Deus abençoe. Que essa data se repita por muitos e muitos anos aí. Vamos, Joveio. Um abraço carinhoso de toda a turma aqui da
1: Nova.
0: O Andréia Viridiane Cruz com a gente também, né, Andréia? O Vinícius Nonato de Melo tá ligadão aí também, né, garoto? Abraço. Victor Antônio Miser Dombrowski. A Rose também por aqui com a gente. Nosso programador Ituca Andrade. Ô, Tchuca, como é que você tá, meu garoto? Fez uma cirurgia aí no joelho, tá tudo certo aí, nosso diretor artístico? Me conte tudo, não me esconda nada, Tchuca. Melhoras aí, meu irmão, Deus abençoe. Bom dia, estou só pelo feriado amanhã. Um abraço para as meninas da Paladar Refeições, Arnett Stelzner. Ótimo trabalho, Thiago. Beijo. Obrigado, beijo para vocês aí também, tá bom? Bom dia, Thiago. Uma linda abençoada quarta-feira, véspera de feriado a todos nós. Forte abraço a todo especial para Adriana Adan, que tá rumo a Rio Negrinho, a trabalho ouvindo, colado aí, escutando a melhora. Valeu! O Hélio e a Adriana da usina São Lourenço. Valeu, valeu. Um abraço para você e pra primeira dama aí também. Tá bom? Mais um aqui rapidinho antes do intervalo. O Thiaguinho.
7: Fala, Thiagão. Bom dia, bom dia. Thiaguinho,
0: bom
7: dia, hein? Enquanto não começa, Thiagão, vamos escutando umas músicas no YouTube, né?
0: Claro.
7: Já dá um buzinaço geral da ração e do grupo GPS. Partiu, Thiagão?
8: Vai.
7: Bora aqui os pais sete, nós se mandando pro tarde do Rio Negrinho.
0: Ah, é?
7: Chiva. Não deu tempo de passar mensagem nem ontem, nem ontem. Meu corrida troça aí.
0: Credo.
7: Ô tio Tiagão, quer dar um tapa no Teatro Tomazone lá? É. O padre Marcão no Marcelo lá do grupo Chaleiro no Fogo. Se ele não parar de se bobear, nós vamos furar esse
0: claro.
7: Chaleiro dele.
0: Ah, mas isso é
7: já
0: rápido.
7: Deu um tapa no Inhó da Nobre Ofício lá. Eu nem faço Inhó. Boa, Tiagão.
0: Pois
7: é. Aquele buzinaço lá pra pesada do grupo GPS. Pesado em peso, escutando a nova aí.
0: Tamo junto.
7: Tchum. E se não gostou, vem pra fute.
0: Valeu, Thiaguinho, boa viagem. Partiu Rio Negrinho, lá tá levando a nova carona. Piazada do grupo GPS, piazada do Tomazone, hein? Sempre ligados com a gente no som poderoso da nova. Tamo junto, Thiaguinho. Deus abençoe aí, Tia Velho. Tamo junto.
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0: 7h40.
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2: Jasmine, Simone Simaria na nova.

0: primeiro lugar.
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2: 7h45.
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3: No Momento Sertanejo, Garotos de Ouro com Fábio Quaraí, Escarrando o Chão. 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Daqui a pouquinho tem mais.
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3: 7h47, nota de falecimento, a funerária em vida, comunica o falecimento de Cláudio Machado, ocorrido ontem com 77 anos. Está sendo velado na capela em vida. Seu sepultamento se dará hoje às 16h para o cemitério de Rio Negro. Funerária em vida comunicou com pesar o falecimento de Cláudio Machado. O mesmo era mais conhecido por Deco.
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2: 7h48.
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4: DJ Maluco Eladim.

0: Muito bem, Fábio Coraína Nova, você participando com a gente no 3642-3955. 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Aquele lanche delicioso aí para quarta-feira, no Dia Internacional do Sofá. 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No 3642-3955. Bom dia, Thiago. Abençoada quarta-feira a todos. Aqui é o Beto, da Serviços Automotivo do B. Estamos ligados na melhor rádio do Brasil. Bom piazinho, um abraço, tudo de bom.
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0: Grande Fábio Coraí. Bom dia, Thiago. Estou no trabalho, ligadinha na melhor, ligadinha na... sempre. Abraço, amigo. É a Cris do SUS. Oi, Cris, tudo bem? Seja bem-vindo aqui no Som da Nova. Uma boa quarta-feira para todos nós aí, né, Cris? Obrigado pela companhia. Bom dia, Thiago. Aqui é o Gerson do Pinheirinho, Curitiba. Manda abraço para todos aí de Mafra e para a galera da Vila Solidariedade também. Ô, Gerson, seja bem-vindo aí, garoto. Abraço pessoal aí do Pinheirinho. Galera aí de Curitiba, Paraná. Estamos ouvindo aí também no Som da Nova. Obrigado pela sintonia aí, tá bom, garoto? Abençoada quarta-feira a todos, especial para as meninas da Corbase, desde as 6 da manhã na luta, a Indianara Kleinmeier. Beijão para vocês aí, tá bom? Bom trabalho! Bom dia, Thiago. Abençoada quarta-feira a todos, ligados na Nova FM. Manda feliz aniversário para o Anderson França Lucas, mais conhecido por Sanzo. Da sua tia Marli Bauer, do Paulo Giovanni Bauer. Valeu, um abraço pro Anderson aí, felicidades, muitos anos de vida, tudo de bom. Que Deus abençoe, ilumine e proteja sempre aí, tá bom? Felicidades, garotinho. Um abraço também de toda a turma aqui da Nova.
2: Bom dia, meu amigo Thiagão, quem fala é o Pereirinha Construções, estamos na ativa aí.
0: Ah.
2: Quartou, tamo aí, bem louco, querendo a roupa aí, mas não me torneirasse para nossos pedreiros, Pereirinha Construções aí. Valeu, parceiro, um abraço e vai Corinthians!
0: Vai Corinthians! Tiazada da Pereirinha Construções, lá bombando aí. Abraço pra vocês, gurizada. Quarta-feira abençoada.
3: Bom dia, meu amigo Thiago. Aqui é o Miga, tamo na escuta, hein? Uma ótima quarta-feira, quartou.
0: Quartou.
3: E hoje tem aquele joguinho esperto dos Galácticos da quarta.
0: Ah,
3: vamos
0: só,
3: ver se
0: só craque,
3: tudo
0: né?
3: Corre bem hoje, podemos ir. Amanhã é feriadão, né?
0: Oh.
3: Hoje dá pra tomar aquela... coca gelada.
0: E o caneco hoje.
3: Pra não dizer outra coisa, né? Senão, fica ruim. Abraço, meu irmão. E manda valeu, abraço lá pros Galácticos lá, pra galera do, da segunda-feira lá do Paiol, o Gordinho.
0: O Gordinho.
3: Da goleiro.
0: O Silvio.
3: Seu fã. Adorou o beijo que você mandou pra ela.
0: É? Ah, já imaginei. Imaginei.
3: Abraço, irmão.
0: Valeu, miga. Meu zagueiro canhoto. Esse joga muito, né? O gordinho aí do futebol da segunda, mandei um beijo pra ele ontem, disse que ficou, disse que nem dormiu essa noite. Abraço, meu craque. É a Ingrid Nunes, de Campo do Gado, por aqui também, aí no Som da Nova. Oi, Ana, tudo bem? Tá ligada com a gente aí também. Thiago, vamos que vamos, voltando do trabalho, na companhia da melhor. Gostaria de ganhar esse lanche e garantir o feriadão. O Gabriel Lorena, valeu, Gabriel. Abraço, garoto. Obrigado pela companhia aí no Som da Nova, tá bom? Mais um rapidinho.
4: Bom dia, Thiago. Tudo certo? É o Marcelo aqui da Vila Nova. Manda um abraço pra minha sogra, Neuza.
0: A Neuza?
4: Ela tava aqui em casa ontem, tentei me esconder dela, mas não deu tempo. Daí tive que receber.
0: Ai.
4: E ela falou que sempre te escuta de manhã e manda um abraço pra ela.
0: Ô, dona Neuza, um beijo pra senhora. Próxima vez, dona Neuza, a sogra do Marcelo, a senhora avise que a senhora vai, que ainda dá tempo do Marcelo se esconder, dona Neuza. Pensou se esconder, ou disse que não deu tempo, né? Ai, ai, ai. 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
0: Momento Sertanejo que volta amanhã. Na manhã não. Amanhã não, sexta-feira. Né? Sexta-feira volta o Momento Sertanejo. A partir das 7 horas amanhã, amanhã. Feriado santo, né? Feriado de Corpus Christi. Nós vamos respeitar. Então, o Momento Sertanejo volta na sexta-feira, a partir das 7 da manhã. 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Daqui a pouquinho tem canal aberto, o seu programa diário de notícias. Na voz marcante de Rômulo Fernando, participações de Edson Brant, Luiz Fernando Andruchechen, Suca do Brichlope, Priscila Fernandes, Lucas Arten, direção geral de Amaury Levinsky. Daqui a pouquinho na Rede Nova de Comunicação.
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9: 8:07.
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12: Muito bem, são 8:09. Bom dia, ouvintes da Rede Nova de Comunicação. Estamos começando o programa Canal Aberto, chegando até você, aonde quer que você esteja, em casa, no trabalho, em deslocamento para as suas atividades, levando a gente a nossa programação de carona aí no rádio do seu carro. Obrigado pela sintonia com a gente. A gente cumprimenta também você que acompanha a programação da Rede Nova no nosso aplicativo e também no portal da Rede Nova de Comunicação. É manhã de quarta-feira, é meio-dia de semana, dia 3 de junho de 2026, véspera de feriado nacional. 8:09, 10 graus a temperatura nesse instante aqui em Rio Mafra e na região. E eu vou cumprimentando já o Thiago Skrens, que ali na Rádio Nova Era, na 104.5, também dando o seu bom dia, o seu alô novamente aos ouvintes que agora vão ficar atualizados com a informação no programa Canal Aberto. Thiago, bom dia.
17: Exato, Rômulo, bom dia para você, bom dia Edson, bom dia ouvintes da Rede Nova de Comunicação, especial do Canal Aberto, o seu programa diário de notícias. E hoje, já vou adiantar aqui para vocês, a gente vai falar da nossa pauta de economia, porque a China reconhece Brasil como território livre de febre aftosa. Uma informação muito importante daqui a pouquinho, Rômulo, no Canal Aberto.
12: Sim, é uma notícia bem importante, né? Porque pro nosso agro, né, Thiago? Né? Aliás, claro. Para nossa indústria agronômica, da agricultura brasileira, né? A questão das exportações, principalmente, né? O Brasil é um grande exportador de carne e esse é um mercado que interessa muito ao Brasil, né? E qualquer tipo de sanção, de bloqueio, isso afeta demais a nossa economia nesse setor, né, Thiago? Então essa notícia já com você, é isso?
17: Exato, são mais de 20 anos de negociação entre o Brasil e a China, né?
12: Então não começou ontem isso, nessa relação aí, né?
17: Exato, são 20 anos já, né? E com isso fortalece ainda mais e potencializa, claro, para o nosso país aí também. Daqui a pouquinho essa matéria completa aqui no Canal Aberto.
12: Perfeito, Thiago. 8:11. Da mesma maneira, eu quero cumprimentar lá o Edson, na Rádio São José, que vai dar o seu bom dia também aos ouvintes que acompanham a 96,9. E o Edson hoje também já tem a previsão do tempo lá, já estudou os mapas meteorológicos, né? E já pode falar como fica essa quarta-feira aí, né?
17: Será que ele vem com a alegria da Daniela de Lima?
12: Vamos ver, né?
17: Vamos ver.
12: Com certeza sim, né? Animado ele é, né?
17: Com certeza.
12: É isso aí. Edson, bom dia.
18: Beleza, Rômulo Fernando, Thiago Skrinski, todos os nossos ouvintes, o nosso bom dia. Mas antes da previsão, o destaque que eu vou falar hoje é de saúde. Ó, preocupante. Neurologista comenta aumento de casos de AVC aí em jovens. E agora vamos com a previsão do tempo. A quarta-feira começa com nevoeiros e mais nuvens no litoral aos planaltos, mas ao longo do dia, essa nebulosidade diminui e o sol aparece em todo o estado, com maior variação de nuvens apenas, né, no litoral. Inclusive, na faixa, né, litorânea, o início e o fim, né, do dia concentram-se assim mais nuvens e a chance, né, de chuviscos isolados, sobretudo no litoral sul. Já no Grande Oeste, o dia será de céu claro e poucas nuvens. À tarde, as temperaturas ficam agradáveis. As máximas variam de 18 a 24 graus na maior parte de Santa Catarina, ficando entre 14 e 20 nos planaltos e abaixo de 16 na serra. Na quinta-feira, a umidade que vem do mar reforça a quantidade de nuvens no litoral aos planaltos. Com isso, aumentam as chances de chuva isolada no litoral e no Vale do Itajaí, principalmente no início e no fim do dia. Enquanto isso, no Grande Oeste, o sol continua predominando. O amanhecer de quinta-feira, mínimas entre 6 e 12 graus nos planaltos e meio oeste e de 12 a 16 nas demais regiões e abaixo de 18 na costa. Independentemente do tempo, o seu dia seja leve e cheio de boas energias, porque é a gente que faz o dia ficar melhor, com chuva, com frio ou com calor. Com você, Romulo.
12: É isso aí, perfeito, Edson, obrigado. É realmente animado, né, Thiago? É,
17: animado.
12: Tá quase ali pau a pau com a Daniela Lima, né?
17: É, era isso que nós esperava dele hoje.
12: É, nós não esperava menos que isso.
17: Não, de forma alguma.
12: Grande Edson, obrigado pela informação. Daqui a pouquinho eu chamo o Edson lá de novo na Rádio São José com a próxima notícia que ele está preparando pra gente, tá concluindo lá a matéria. Bom, falando em animação, olha só, Thiago, Edson e ouvintes, estamos aí no mês de junho, mês das festas juninas, e lá na Paraíba começa hoje, né, o maior São João do mundo, né? Lá em Campina Grande, na Paraíba, começa hoje e se estende até o dia 5 de julho, são mais aí de 30 dias, né? Ou 30 dias da maior festividade junina do mundo, né? Nessa é uma tradição lá da região nordeste do Brasil. As festas juninas são uma cultura muito forte, né? Com raízes profundas e o pessoal lá gosta de um forrozão, de um forró pé de serra, né? Curte lá pular fogueira, enfeitar lá as ruas, as cidades, e tem até um espaço na Paraíba, né, que ele foi construído pensado nisso, para o maior São João do mundo, né? São mais de 40 mil metros quadrados, onde turistas brasileiros, quem tá com gordura para queimar no bolso, né, Thiago?
17: Exato.
12: E até estrangeiros vão para Paraíba lá para aproveitar o São João, que comemora aí os santos, Santo Antônio, São João e também São Pedro. É uma festança aí enorme que acontece no Nordeste brasileiro agora, no mês de junho.
17: Não tem dia e não tem hora lá, né?
12: É direto. Dá pra comparar, tipo, a nossa Oktoberfest aqui no Sul, né?
17: Exato.
12: São 15 dias de festa aqui pra celebração das comemorações das tradições germânicas, e lá no Nordeste é o São João, né? Que começa a ser comemorado a partir de hoje. Uma festa bem grande. Aqui no Sul a gente também comemora, né, Thiago? Só que dentro das nossas características, né? Não é tão grande assim. Lá é aberto para todo o Brasil e até internacionalmente. Aqui no Sul as comemorações de festa junina, elas ficam mais focadas na comemoração comunitária, em família, né, Thiago?
17: E são menos dias também, né? Então...
12: Sim.
17: Não são tantos dias de festa, né?
12: É, exatamente.
17: Que o pessoal é mais...
12: Comedido, né?
17: Comedido.
12: Gosta de comemorar, mas não é tão grande assim, né? Magnânimo, como acontece lá.
17: Exato.
12: Lá na Paraíba, né? Aqui, as nossas escolas têm essa cultura de fazer as festas juninas, né? As igrejas que têm seus santos padroeiros também. E as famílias, os amigos, né? Que têm um espaço. Vamos fazer uma festinha junina? Vamos lá, né? Você pega uma chacrinha aí, vamos
17: festejar. Cada um leva um pouquinho, cada um faz uma, né?
12: É isso aí.
17: Colabora ali na festa, fica bem bacana, bem legal.
12: E é bom
17: demais,
12: né, Thiago?
17: Não, com certeza.
12: Muito bem. Bom, dito isso, para descontrair aí o início do programa, são 8 horas e 16 minutos, dá tempo de trazer o Yuri Hudson aqui na nossa programação, com a seguinte informação sobre política. A Câmara acelera projetos que ampliam o limite do microempreendedor individual. Vamos então à matéria do Yuri Hudson.
9: A Câmara dos Deputados deve acelerar ainda neste mês a votação do projeto que amplia o limite de faturamento do microempreendedor individual, o MEI. A proposta já foi aprovada pelo Senado e aumenta o teto anual dos 81 mil para mais de 120 mil reais por mês. O texto também permite que o microempreendedor contrate até 2 funcionários. Na Câmara, porém, a discussão ganhou um alcance maior. O relator da proposta, deputado Jorge Goetem, defende que a atualização também contemple as demais faixas do Simples Nacional que estão sem reajuste há vários anos. A presidente da comissão especial que analisa o projeto, a deputada Anne Ortiz, argumenta que muitos empreendedores estão deixando a categoria de MEI não por crescimento dos negócios, mas pela defasagem dos limites anuais.
16: Nesses 8 anos aí que nós não temos a atualização do teto do faturamento. Faturamento não é lucro. E muitas vezes as empresas que acabam sendo obrigadas a sair da faixa, né, do Simples, ou empresas do MEI que não conseguem se manter, sendo empurradas para a faixa do lucro presumido, acabam infelizmente tendo que fechar suas portas, não conseguindo sobreviver e impactando diretamente na nossa economia.
9: O tema voltou ao centro das discussões após as negociações envolvendo o fim da escala 6x1. A avaliação de parlamentares é que a ampliação dos limites pode ajudar micro e pequenas empresas a absorverem os impactos dessas mudanças na jornada de trabalho. O relator Jorge Goetem também defende a criação de um mecanismo de correção automática nos limites de faturamento, evitando que novos reajustes dependam de mudanças legislativas. A expectativa da comissão especial é concluir os trabalhos nas próximas semanas para que a proposta seja votada ainda neste ano, antes do período eleitoral. Agência Rádio Web, de Brasília, Yuri Hudson.
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20: 8:18.

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9: Agora são exatamente 8:22. Os assuntos hoje que estão em circulação pelo Brasil nos principais jornais do nosso país. No Correio Brasiliense, governo defende Pix e governo acusa a oposição de atuar contra o Brasil. No Jornal Globo, Estados Unidos fazem ofensiva tarifária e política e o governo reage. Na Folha de São Paulo, governo Trump conclui investigação contra o Brasil e quer tarifaço de 25%. Já na Gazeta do Povo, a informação é de que pane provoca cancelamento de 9 voos no aeroporto Afonso Pena. E no Diário Catarinense, Controladoria Geral do Estado aplica multas de 3,4 milhões de reais contra empresas envolvidas no caso de respiradores. Agora, 8:22, nesse instante, temperatura 10 graus, está friozinho em Rio Mafra e região. Manhã geladinha de quarta-feira, hoje, 3 de junho de 2026. Bom, a gente dá sequência ao programa agora falando sobre política, onde o presidente Lula se reúne com Durigan para tratar de decisão dos Estados Unidos sobre as facções. O presidente e o ministro falaram sobre consequências econômicas da medida. Vamos ouvir.
10: A decisão recente dos Estados Unidos de classificar o Comando Vermelho e o PCC, primeiro comando da capital, como organizações terroristas, foi tema de uma reunião do presidente Lula com o ministro da Fazenda, Dario Durigan, no Palácio da Alvorada. De acordo com o ministro da Fazenda, a principal preocupação são as consequências de um protocolo externo sobre a soberania econômica nacional. O ministro disse que as decisões tomadas pelo governo Donald Trump podem gerar prejuízos irreais ou fantasiosos e desconsideram as justificativas técnicas já apresentadas pelo Brasil. A classificação do Comando Vermelho e do PCC como terroristas poderia criar insegurança jurídica no Brasil sob o argumento de os bancos estarem movimentando recursos ilegais dessas organizações, o que poderia ter consequências para o uso do Pix por esses bancos. A estratégia é evitar que as empresas e bancos brasileiros se tornem alvos de sanções baseadas em critérios que não representem uma realidade concreta. O ministro da Fazenda tem conversado com empresários de diversos setores, além do financeiro, para atender às preocupações do mercado produtivo. Com informações da Agência Brasil, da Rádio Nacional em São Luís, Gabriel Correa.
9: 8h24 da manhã, 8h24. Na sequência, agora temos a participação do Luiz Fernando Andruchessen, falando sobre o dia da manhã, uma data muito, muito importante para a igreja, né? Para os cristãos, o dia de Corpus Christi, né? O Corpus Christi, que é uma celebração aí da Igreja Católica, né? Dedicada ao Santíssimo Sacramento, ou seja, a presença de Jesus na Eucaristia. E é uma festa, né? Para quem não sabe e não se liga nas datas, essa festa e essa comemoração de Corpus Christi, ela ocorre 60 dias após a comemoração da Páscoa. Mas vamos a mais detalhes, né, sobre essa celebração, sobre essa programação de Corpus Christi que ocorrerá lá em Itaiópolis no dia de amanhã com o nosso colega Luiz Fernando Andruchessen. Luiz, é contigo.
0: Nesta próxima quinta-feira, dia 4 de junho, a Igreja Católica celebra a solenidade de Corpus Christi, uma das datas mais importantes do calendário religioso. Em Itaiópolis, a paróquia Nossa Senhora da Medalha Milagrosa está preparando uma programação especial para marcar a celebração, reunindo momentos de fé, devoção e confraternização da comunidade. O padre Evandro Bernard conversou com a nossa reportagem e destacou o significado de Corpus Christi para os católicos, além de apresentar a programação religiosa e festiva que acontece entre os dias 2 e 4 de junho. Entre os destaques estão a tradicional cozinha da festa, a participação da comunidade e a confecção dos tradicionais tapetes que ornamentam as ruas para a passagem da procissão.
11: A nossa programação, ela consiste na confecção dos tapetes a partir das 6 horas da manhã e convido você, sua família, a vir confeccionar os tapetes. Celebrar o dia de Corpus Christi é muito mais do que simplesmente vir à missa, mas é se envolver na construção artística e de fé desse dia, com as cores, com a serragem que já está preparada e com a sua presença. Então, a partir das 6 horas da manhã, nós temos a nossa confecção dos tapetes. Às 10 horas da manhã, a Santa Missa Solene. Logo após a missa, a procissão sobre os tapetes com Jesus Eucarístico. E nesse ano nós temos os altares com temas diversos. Nós temos um altar com o tema de natureza, lembrando os 800 anos de São Francisco de Assis. Nós temos um tema sobre igreja, celebrando os 100 anos de evangelização da Arquidiocese de Joinville. Nós temos o tema da família, recordando a importância do cuidado da família, dos valores. E é na família que surgem as vocações, lembrando a campanha vocacional do nosso estado, mais um padre para Santa Catarina, e assim por diante. Então é um dia muito feliz, muito abençoado. Ao meio-dia nós temos o delicioso almoço, e à tarde também nós temos a tarde da amizade com ótimos prêmios. Nos dias 2, 3 e 4 nós temos a cozinha completa aqui na Matriz. No dia 4, nossa tradicional festa com churrasco, com maionese, boi ralado e as celebrações e as festividades, né, que todo mundo já sabe, conhece e prestigia. Gratidão a você pela sua sintonia aqui conosco e venha participar nesse dia tão importante de vivência, de fé e espiritualidade.
0: A programação de Corpus Christi em Itaiópolis convida toda a comunidade para vivenciar momentos de fé, oração e união. Além das celebrações religiosas, a tradicional festa também reforça a participação dos fiéis e a preservação de uma das mais belas tradições da Igreja Católica. A programação completa pode ser acompanhada junto à paróquia Nossa Senhora da Medalha Milagrosa. Da redação da Rede Nova de Comunicação, Luiz Fernando Andruchessen.
9: Muito bem, 8h28 agora, a temperatura continua em 10 graus, né? Uma programação aí que as igrejas, né, católicas celebram, comemoram amanhã, e realmente grandes obras de arte também, né? Além da manifestação de fé, né, Tiago? Né? Os tapetes ali feitos com serragem, tradicionalmente com serragem colorida, e todo tipo de material alternativo, né? O pessoal faz algumas imagens, né? Alguns desenhos, algumas formas, até com roupas, já vi tapetes aí em procissões que ficam incríveis, né? E amanhã é o dia que a comunidade católica, principalmente, né, vai se reunir mais uma vez para demonstrar fé e a sua criatividade para celebrar o Santíssimo Sacramento.
2: Exato, e é muito bonito também a areia, usam areia também, fazem a coloração na areia, é um trabalho muito, de muita fé, mas também é um trabalho muito bonito também.
9: Dedicação, respeito
2: ao sagrado.
9: Exatamente, e assim, e força de vontade, né, enfrentar o friozinho da madrugada, né?
2: É, 6 horas da manhã, 5:30, 5:15, o pessoal já tá.
9: É, hoje, agora estamos aí com 11 graus, né, Tiago?
2: 11 graus.
9: 11 graus, imagina na madrugada, como fica essa temperatura aí, né? Então, o pessoal tem que se esmerar mesmo, né, e força de vontade para deixar tudo prontinho, bonito, para celebrar, então, aí o dia de Corpus Christi.
2: É, devoção e entrega ao sagrado, né? Momento de muito respeito também, muito bacana.
9: Muito bem, 8:30, Tiago, hora do intervalo.
12: 8:30.
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1: 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Vamos até

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5: 8:35 no programa Canal Aberto pela Rede Nova de Comunicação. 8:35, 11 graus a temperatura nesse instante, nesta quarta-feira. E agora sim, Tiago já está com a matéria pronta. Vamos falar sobre o agronegócio brasileiro e também as exportações de carne do Brasil para a China. Porque a China reconhece o Brasil como território livre de febre aftosa e isso pode ampliar, aliás, vai ampliar as exportações deste produto para o país, né, para a China. Não é mesmo, Tiago?
0: Exato, Rômulo Fernando. A China reconheceu ontem, terça-feira, o Brasil, o maior exportador de carne bovina e de frango do mundo, como livre de febre aftosa. Foram 20 anos de negociação entre os dois países. Segundo o Ministério da Agricultura e Pecuária, o reconhecimento do status sanitário de todo o território como livre de febre aftosa pela China amplia oportunidades para exportações de produtos bovinos e suínos do Brasil e no mercado chinês, como moídos e carne com osso. No ano passado, o Brasil destinou mais da metade das exportações de carne bovina à China, maior importadora mundial de carne bovina. O anúncio acontece durante visita do ministro das Relações Exteriores, Mauro Vieira, à China. Os ministérios das Relações Exteriores, da Agricultura e Pecuária trabalharam juntos para que o Brasil obtivesse esse reconhecimento. No ano passado, o Brasil foi oficialmente declarado livre da febre aftosa sem vacinação pela Organização Mundial de Saúde Animal. Rômulo Fernando.
5: Obrigado, Tiago, pela informação, pela notícia. Agora são 8:37. Edson Luiz Brant, vamos agora com a sua participação novamente, depois da previsão do tempo. Agora se traz uma notícia que preocupa e é na área da saúde, porque, olha só, neurologista comenta sobre aumento de casos de AVC em jovens. Tradicionalmente, a doença ela é associada a pessoas idosas, mas está afetando muitas pessoas, jovens e de meia idade, não é mesmo, Edson? Bom dia.
6: Bem, mais uma vez, bom dia para você, Rômulo Fernando, Thiago Skrinski e os nossos ouvintes. É, o acidente vascular cerebral, o AVC, popularmente conhecido como derrame, continua sendo uma das principais causas de morte e incapacidade no Brasil e no mundo. Mas o movimento tem chamado a atenção de especialistas nos últimos anos. O aumento de casos em pacientes mais jovens e a demora no reconhecimento dos sintomas, mesmo diante de sinais clássicos da doença. Em qualquer idade, o AVC tem outros fatores de risco que podem ser controlados: pressão alta, diabetes, colesterol alto, tabagismo, obesidade e sedentarismo, tontura, fraqueza, dormência no corpo também podem ser sinais de um AVC. Dados divulgados pela Agência Brasil, com base em levantamentos nacionais de saúde, mostram que uma pessoa morre por AVC a cada seis minutos no país. Em 2019 e 2024, o Brasil registrou mais de 85 mil internações relacionadas à doença, com custos hospitalares superiores a R$ 910 milhões. O neurologista André Lima fala sobre a doença.
7: O acidente vascular cerebral é nada mais é do que uma diminuição do suprimento de oxigênio e de glicose em uma determinada região do cérebro. Seja por falta de sangue, quando há um AVC isquêmico, ou pelo extravasamento do sangue quando se tem um AVC hemorrágico. As causas são as mais variadas, desde causas genéticas, passando por doenças autoimunes, mas principalmente doenças relacionadas a fatores, causas genéticas, doenças autoimunes, reumatológicas, hematológicas, doenças infecciosas que levam a uma inflamação dessa região do cérebro, das artérias do cérebro.
6: Informações aí do Ministério da Saúde apontam então que as internações por AVC em pessoas com até 39 anos cresceram cerca de 59% na última década, um crescimento preocupante entre adultos jovens. Segundo especialistas, fatores como hipertensão arterial, obesidade, sedentarismo, tabagismo, estresse crônico, má alimentação, diabetes, colesterol elevado, uso de álcool e drogas têm contribuído diretamente para esse cenário. Existem dois tipos, né, principais da doença. O AVC isquêmico, que ele é causado pela obstrução de vasos sanguíneos no cérebro, responsável pela maior parte dos casos. E o AVC hemorrágico, provocado pelo rompimento de vasos cerebrais, geralmente associado a quadros mais graves. Nos pacientes mais idosos, o AVC costuma estar relacionado ao envelhecimento vascular e o acúmulo de doenças crônicas ao longo da vida. André Lima dá outras orientações.
7: De forma geral, apesar de poder existir fatores genéticos que levam ao AVC, nós precisamos focar na prevenção. Prevenção quanto relacionado à atividade física, à alimentação saudável, diminuindo industrializados, condimentados, ultraprocessados, além, claro, da diminuição dos níveis de uso de tabagismo, cigarro, vape e afins, e drogas ilícitas, principalmente nessa população mais jovem.
6: Da Rádio São José FM para o Canal Aberto, o seu programa diário de notícias, Edson Lisbrandt.
5: Muito bem, Edson, obrigado pela sua notícia importante, né, e que preocupa, né, como a gente disse aqui no início da matéria, né, Thiago, é uma doença aí que ela é caracterizada por atingir pessoas com mais idade e nos últimos tempos aí, inclusive atletas, né, pessoas que a gente entende que estão perfeitamente bem de saúde sendo acometidas de AVC, né, então é um perigo, isso aí tem que ficar atento com a forma que a gente está vivendo, como a gente, certos alimentos que a gente está consumindo, né? A nossa maneira de viver o cotidiano também pode levar a um acidente vascular, como o Edson disse aí na sua notícia, né?
0: E hoje em dia a gente come muito errado, né? Então hoje em dia é muito agrotóxico.
5: Sem dúvida nenhuma, né? A gente preza pela praticidade, né? Pela rapidez, não quer saber mais de buscar alimentos naturais, né? Tudo que está prontinho ali é muito mais prático e aí acaba resultando nisso.
0: E o corpo dá sinais, o corpo pede também a nossa ajuda, né? Então,

0: Aí no check-up, se tiver alguma coisa errada, alguma coisa descompassada, né? O próprio médico na consulta vai te colaborar, vai ajudar também a que você consiga regular, né? Isso que é o mais importante também. Porque às vezes a gente vai no médico, acha que tá tudo bem, vai lá, a glicose tá 300, colesterol tá quase 500.
1: Então.
0: E às vezes você não tá sentindo nada. Esse que é o grande problema.
1: É, chega silenciosamente, né?
0: Por isso que um exame de sangue aí é
1: fundamental, né?
0: Exato.
1: É isso daí, né? E por falar em cuidar da saúde, né? A gente lembra também aí que a vacinação contra a gripe agora está liberada para todas as idades. Então, o inverno está chegando, estamos aí na estação do outono, mas agora que é o momento de se imunizar, né? Para ficar bem de saúde e não deixar que a gripe pegue a gente aí de jeito, né? Pegar isso de surpresa e deixar a gente todo borocochô, né, Thiago?
0: E agora do inverno os vírus potencializa, né?
1: Claro, sem dúvida nenhuma,
0: então,
1: né?
0: A gente se vacinar realmente.
1: Mais pessoas em ambientes fechados, principalmente, né? E a proliferação de vírus tá a todo vapor.
0: É, ambiente úmido, tudo, né? Então, por isso que a vacina tá aí para também nos ajudar, né? A Perfeito. Combater o vírus aí.
1: Muito bem. 8:44, Edson, Thiago, vamos ali aos nossos anunciantes, então.
2: 8:45.
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2: 8:51 na Rede Nova de Comunicação. Tiago, temperatura continua em 11 graus ou subiu um pouquinho mais já? Diz pra gente.
6: Nesse momento, 11 graus de temperatura continua.
2: Continua na mesma temperatura, né? 11 graus, então.
6: Exato.
2: Não vai subir muito hoje, né? Vamos ficar aí em torno aí dos 18 graus, 20 graus, quem sabe se o sol aparecer, né, Tiago?
6: É muito, muito parecido com ontem, né? As temperaturas, né?
2: 11 graus agora.
6: 11 graus e as máximas aí 18.
2: Perfeito, muito bem. 8:51, não se atrase para os seus compromissos desta manhã de quarta-feira, véspera de feriado nacional, véspera de Corpus Christi. Muito bem, e olha só, a próxima matéria, a próxima notícia, é uma notícia interessante. Sabe por quê, pessoal? Pelo seguinte, olha só, porque está acontecendo um fenômeno assim bem interessante no que diz respeito ao trabalho. Olha, os trabalhadores pós-férias estão mostrando aumento aí do recorde de pedidos de demissão. É isso mesmo, após as férias, as pessoas estão pedindo demissão de forma recorde no Brasil. É um fenômeno, aliás, que já vem sendo estudado aí pelas empresas, pelos especialistas em gestão de pessoas nos últimos anos. A matéria da Priscila Mendes vai nos ajudar a entender o porquê isso está acontecendo. Então vamos prestar atenção na matéria da Priscila Mendes.
7: O retorno das férias costuma ser tratado pelas empresas como uma simples retomada de rotinas, metas e reuniões. Na prática, muitos profissionais voltam ao trabalho com a decisão de mudança e com menos disposição para seguir com o que já vinha gerando insatisfação. No Brasil, pedidos de demissão voluntária vêm ganhando peso, somando mais de 8 milhões, segundo dados do Ministério do Trabalho. No início de 2025, os números oficiais do novo CAGED mostram que quase 38% dos desligamentos em janeiro foram a pedido dos próprios trabalhadores, o maior percentual mensal já registrado na série histórica do emprego formal. Para Débora Rodrigues, especialista em recursos humanos e integrante do Grupo Temático de Gestão de Pessoas no CRAMG, Conselho Regional de Administração de Minas Gerais, o salário continua importante, mas ele deixou de ser o único fator de permanência no pós-férias, intensificando decisões de desligamento voluntário.
8: As férias costumam funcionar como uma pausa consciente e muitas pessoas conseguem refletir sobre temas que no dia a dia elas não conseguem perceber. Por exemplo, propósito, qualidade de vida, reconhecimento, saúde emocional e até mesmo perspectiva de crescimento. Quando essa distância fica muito grande, o pedido de desligamento ele aparece como uma consequência.
7: Mais do que um período temporário, os números revelam uma mudança estrutural na relação entre profissionais e trabalho. A especialista em RH ressalta os erros mais comuns que as empresas cometem ao tratar o retorno das férias do colaborador como apenas uma retomada operacional.
8: Um dos maiores erros da organização é acreditar que o colaborador ele vai voltar como saiu. Muitas empresas elas focam apenas no acúmulo das demandas e não percebe que aquele profissional ele pode retornar mais reflexivo e até repensando a sua trajetória. Muitas vezes, esses são sintomas de que pode vir um pedido de demissão.
7: É exatamente nesse intervalo, entre o descanso e a retomada da rotina, que o retorno ao trabalho deve ser tratado como um momento de reconexão entre profissionais e trabalho. Produção e reportagem, Priscila Mendes.
2: Pois é, 8 horas e 54 minutinhos, né? Interessante essa matéria aí, né, Thiago Edson? E apesar do que a Priscila Mendes trouxe aqui de informação, não significa que o trabalhador brasileiro esteja menos comprometido com o trabalho, né? O que ele deseja, o que ele espera é novas expectativas, né? O que ele tem é novas expectativas de crescimento, de poder ter uma qualidade de vida melhor, né? E com isso, até a gente puxa um pouquinho a notícia anterior, evitar problemas de saúde, como de repente um AVC, né? É a qualidade de vida, né? No trabalho e também na vida pessoal.
6: É, e a gente passa a maior parte da nossa vida trabalhando, né?
2: Sim, sem dúvida nenhuma.
6: Então, o ambiente não é. Não, a gente não se refere só em quanto vai ganhar no final do mês, né? Mas o ambiente de trabalho, a forma que a gente desenvolve o nosso trabalho diário, isso afeta muito, principalmente também na nossa qualidade de vida, né?
2: Exato, reflete em todas aquelas pessoas que estão em nosso entorno, né?
6: Exato.
2: Seja dentro do ambiente de trabalho, seja na família.
6: Exato.
2: Né? Tudo isso vai refletir. Se você está num ambiente de trabalho de qualidade, bom, agradável, vai refletir com certeza no teu astral e na Sim. maneira como você interage com as outras pessoas. Agora, se ele Sem for dúvida. Nocivo, com certeza, você Sem só vai nenhuma. Passar veneno para os outros, né?
6: É, por isso que muitas vezes vale você ganhar menos e ter um ambiente de trabalho bom do que você ter um salário muito bom num ambiente de trabalho terrível, né?
2: Sim.
6: Porque daí você vai ganhar mais, vai gastar mais com remédio, vai ter problema na família.
2: Então.
6: Então isso reflete muito e a gente não fala só sobre valores, né?
2: Não é só ganhar dinheiro, né, Thiago?
6: Não, exato. É isso aí.
2: 8 horas e 56 minutinhos agora, 8h56. Bom, Luiz Fernando está de novo aqui para trazer uma notícia de âmbito regional agora, porque o governador Jorginho Melo, ele assinou a ordem de serviço para a obra em Doutor Pedrinho. Vamos ouvir então Luiz Fernando Androschechen.
9: O governador Jorginho Melo assinou nesta segunda-feira, dia 1º de junho, a ordem de serviço para a pavimentação asfáltica da rodovia municipal DPE 465 Rua Navegantes, em Doutor Pedrinho. O projeto tem 4,4 quilômetros de extensão e vai custar quase R$5.500.000, sendo metade custeada pelo governo do estado e o restante em contrapartida do município. O governador Jorginho Melo falou sobre o impacto positivo da obra para a qualidade de vida da região e destacou os investimentos nas estradas catarinenses.
10: Uma obra dessa é fundamental não só para a economia, para o bem-estar das pessoas, a qualidade de vida, né? A forma mais ágil de poder sair, entrar na sua propriedade, se locomover de uma cidade para outra. Nós estamos com um valor de 2 bilhões e meio investido em estrada boa rural, 5 bilhões em estrada boa, todas as frentes em Santa Catarina. Nós recebemos o governo com 20% das estradas em condições boas e vamos entregar agora em dezembro com 100%, já estamos com 95%.
9: Para o prefeito de Doutor Pedrinho, Gilead Volert, a assinatura para a obra é a realização de um sonho antigo da comunidade, além de servir como um incremento para o desenvolvimento econômico da região, já que a via dá acesso à Gruta Nossa Senhora de Fátima. O governo do estado contempla Doutor Pedrinho com investimentos na ordem de 16,3 milhões para obras e projetos que estão em execução ou já foram concluídos. O ato também serviu para a inauguração formal da SC 477 de Doutor Pedrinho a Timbó. A revitalização em concreto dos 33 quilômetros custou mais de 17 milhões. Da redação da Rede Nova de Comunicação, Luiz Fernando Androschechen.
2: E a gente traz a última informação de hoje, em âmbito local, falando sobre o mega bazar do Circo Social. Quem entrevistou aí o responsável, né, o coordenador do Circo Social aqui em Mafra, foi a nossa colega Priscila Fernandes, falando então sobre esse tradicional bazar que essa ONG realiza aqui em nossa cidade. Vamos ouvir.
11: E hoje eu vou falar de uma oportunidade para você que gosta de economizar e também de colaborar, de ter uma ação solidária. É o Mega Bazar do Circo Social, que começa nessa sexta-feira. E quem vai trazer para a gente as informações, fazer esse convite e também dizer tudo que terá nesse Mega Bazar é o Cleiton Lisboa, do Circo Social. Olá, bom dia.
12: Olá, bom dia, Priscila. Olá, o pessoal que nos acompanha, né, através da Rede Nova de Comunicação, né? Estamos novamente fazendo aquele convite muito especial. Então, inicia nesta sexta-feira, dia 5, aqui em Mafra, o Mega Bazar do Circo Social em prol da campanha Circo Social nos bairros. Então, é duas oportunidades. A primeira, né, de você economizar, e a segunda, né, colaborar com uma boa causa.
11: Cleiton, e o que nós teremos à disposição nesse bazar? Já é tradicional, né, vocês terem várias opções, e o que teremos nessa oportunidade?
12: Então, você que vai prestigiar, então, a partir dessa sexta, lembrando que vai até segunda-feira, então é sexta-feira, sábado, domingo e segunda, são 4 dias, vai ter roupas novas e seminovas ao valor único de R$5, calçados, utensílios, antiguidades, muito móveis, né, tem também eletrodomésticos e, é claro, não poderia faltar, né, a lojinha chique, que já é tradicional nos nossos megas bazar aqui em Mafra.
11: Você comentou, né, o Mega Bazar, então, vai ser em prol do projeto nos bairros. Conta pra gente um pouquinho do projeto, de forma resumida, até pra pessoa que vai colaborar saber da importância de estar ajudando nessa ação.
12: Então, já é a segunda edição, né, que a gente tá com a campanha do Circo Social nos bairros. É um projeto que a gente desenvolve com as crianças, né, da rede municipal de ensino aqui de Mafra e também Rio Negro. É um projeto bem grande. Ano passado, né, com a importante renda e ajuda da comunidade, a gente conseguiu, né, desenvolver esse projeto para 2.000 crianças. A gente fez uma parceria com algumas creches, desenvolvendo principalmente o nome do projeto, se chama Meu Brasil Campeão, né? Construindo um novo mundo sobre os cuidados de uma criança. Então, o nosso intuito é trabalhar na base, que seria a educação infantil, né? Como que a criança, né, olha o mundo para colaborar quando ela estiver adulta. Então, a gente tem um projeto bem dinâmico, um projeto bem legal, que a gente leva os personagens, a gente leva livros de atividades infantis, leva também o setor cultural do Circo Social, né, para estar levando alegria nas creches e tá trabalhando esse quesito. E esse ano também a grande novidade é que a gente vai estar trabalhando também, né, com a questão da natureza. Então a sustentabilidade está muito alta, então a gente resolveu, como é ano de Copa do Mundo, o tema do projeto já é sobre, né, o Brasil, então a gente vai estar trabalhando também a questão da sustentabilidade, né, nesse projeto que a gente desenvolve aqui em Mafra e também Rio Negro com as crianças, né, mais vulneráveis.
11: É o Mega Bazar do Circo Social a partir dessa sexta. Cleiton, faz novamente aquele convite super especial para quem nos acompanha e também comenta em relação às formas de pagamento.
12: Então, as formas de pagamento para facilitar, né, para todo mundo. Então, dinheiro, Pix, cartão de débito e cartão de crédito. Então, estão diferentes formas de pagamento digitais também para facilitar para todo mundo. E como a Priscila comentou, né, reforçando o convite, então o Mega Bazar do Circo Social inicia nessa sexta-feira, dia 5, mas vai até segunda-feira. Então, você que não pode passar, né, nessa sexta-feira, vai no sábado, vai no domingo e na segunda-feira, o último dia, das 8 às 17 horas. E esquecemos de falar o local, né? O local já tradicional, né? Fica ali no Salão da Capela Sagrada Família, bem aqui na região central aqui, né, de Mafra, né, da famosa descida do Bradesco. Então, das 8 às 17 horas, nessa sexta até segunda-feira, né, o pessoal vai estaremos lá com o grupo de voluntários para receber todos vocês.
11: É o Mega Bazar do Circo Social. São 4 dias de oportunidade de você economizar e também colaborar em prol dessa grande causa já conhecida da comunidade.
2: Muito bem, 8 horas. Aliás, não são mais 8 horas, Thiago. Já são 9 horas e 2 minutos, né? É hora de passar a bola para você e também para o Edson Luiz Brant, né? Aí com a nossa programação. Tem aí agora o Área VIP, tem também lá o Ritmos da São José, né? Pelas nossas emissoras. Até ao meio-dia, então, Edson e o Thiago comandando aí a programação das rádios da Rede Nova de Comunicação. Bom trabalho para vocês e nos vemos de novo na sexta-feira, né?
6: Na sexta-feira a gente volta com o uniforme bonito da Rede Nova.
2: Ah, sim,
6: né?
2: Claro, né? É isso. Olha, daí, opa, temos que mostrar aí aos nossos ouvintes, né? Ficou legal, né? Ficou mais bonito que a própria camiseta da seleção brasileira, né?
6: Ficou linda esse uniforme, né?
2: Aliás, o pessoal do marketing lá, né? Das mídias lá da seleção brasileira tem que se inspirar com a gente.
6: Se inspirar com a nossa mídia aqui.
2: Com a nossa mídia aqui, que ficou show de bola, né?
6: Ficou linda, né? Essa camiseta nossa, comemoração à Copa do Mundo da Rede Nova.
2: Essa aqui nem a seleção tem, cara.
6: É, já me pediram ontem, falei, essa exclusiva para funcionários, né?
2: É, pro time da seleção da comunicação aí, né?
6: E é só craque, né?
2: Só craque.
6: Bonito, olha, gente, pensa numa camiseta bonita, né? Vocês vão ver a gente usando ela por aí.
2: É, vamos fazer um registro e colocar nas redes sociais aí, né? Pro pessoal ficar babando de inveja, né?
6: E os modelos também ajudam, né?
2: Claro, esse é o principal, né? É isso aí. Brincadeiras à parte, Thiago Edson, bom trabalho pra vocês, até sexta-feira.
6: Até sexta, até mais.
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2: 9:11.
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0: Piata na área. Amanhã de quarta-feira, dia 3 de junho, ano 2026. 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Dia Mundial do Administrador de Pessoal, dia de Pentecostes hoje também. Dia Mundial da Bicicleta. 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Tá liberadaça aí o WhatsApp da Nova para você participar com a gente no 3642-3955. 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Venha participar aí com a gente. Palavra área VIP, seu nome completo, a sua mensagem pro WhatsApp da Nova no 3642-3955. Tá bom? Estou esperando aí por você. Confirme a sua sintonia, confirme a sua audiência. E venha fazer a festa com a gente aqui na Nova, porque a Nova é feita para você. Em 2026, 40 anos lá, de muito som e de muita emoção. Vamos nessa aqui no caminho, eu te explico.
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0: É nóis.

0: Muito bem, estamos apresentando o programa Área VIP na Nova. 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Daqui a pouquinho tem mais. 104.555.
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0: 9:27, nota de falecimento. Funerária Rio Mafra, Plano Laira, comunica o falecimento de Ivone Gondarski Putkamer, ocorrido ontem com 78 anos. Está sendo velada na Capela de Mafra. Seu sepultamento se dará hoje às 15h para o cemitério de Mafra. Funerária Rio Mafra, Plano Laira, comunicou com pesar o falecimento de Ivone Gondarski Putkamer. A mesma era mãe do Ari, da Polícia Civil do Detran de Mafra, Erlon, da Polícia Civil de Barra Velha, e Hélio Putkamer, coronel da Polícia Militar em Joinville.
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0: No Castelinho da Comunicação, 12 graus.
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0: Sempre tem prêmio, né? 36423955, hoje com aquele lanche delicioso, do Avenida Lanches, ali na Nereu Ramos, próximo à UNC, tá bom? Tá afim do lanchinho aí, quarta-feira, dia internacional do sofá, friozinho, de repente um lanchinho aí por nossa conta, palavra área VIP, a palavra-chave, a sua participação no 36423955.
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23: 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É o seguinte, ó. Agora é Canoa e
0: Abraço pro Henrique, o Luiz Henrique dos Santos, a Vanessa estão ligados com a gente aí também no Som da Nova, né? Obrigado pela sintonia. José Ricardo Ubrich por aqui também, confirmando sintonia. Sandy Kickler, tudo de bom. Bom dia, Thiago Diegão, aqui do Emboial. Quartou, desejar um bom dia a todos que estão ligados aí desde as 5 da manhã. Bem louco nessa rádio que é boa demais aí. Valeu, Diegão. Abraço pra vocês aí também do Emboial, né? Pessoal que tá ligado com a gente. Aí na 104,5. Tudo de bom. Obrigado pela sintonia, sejam bem-vindos aí, tá bom? Manda bom dia para todo o pessoal da Autopeças Vila Nova, o Bruno de Lima. Valeu, Brunão, abraço para vocês e bom trabalho, garoto. A Marli Teodoro confirmando sintonia também aí com a gente, né? Tudo de bom. Andréia Schelbauer Franco, também ligada no Som da Nova, né, Andréia? Obrigado pela sintonia também com a gente aqui na 104,5. Tudo de bom! Bom dia, amigo Thiago. Desejar um ótimo dia. Também um ótimo feriado aqui escutando a Era VIP. Não perco todos os dias na melhor com o Thiagão na Nova. Estralando aqui no Faxinal. Valeu, Rô. Beijo carinhoso, minha querida. Pessoal do Faxinal também tem um carinho especial aí pela Rádio Nova Era, né? De 10 rádio ligado aí no Faxinal 11. E não tem conversa, nós. Tudo dominado, né, Rô?
2: Bom dia, Thiago. Me coloca meu nome no sorteio. Meu nome é Davi Lucas Alves de Siqueira e manda um abraço pra minha mãe e um tapinha pro meu pai.
0: Claro, vem aqui o pai do Davi Lucas, ok? Vem aqui. Pronto, rapaz. Pronto, rapaz. Pronto. Tudo de bom, Davi. Beijão na mamãe aí também. Tá bom, garoto? A Viviane Saindel por aqui também com a gente, né, Viviane? Pessoal da Autopeças Vila Nova, estralando a 104,5. Boa quarta-feira pra vocês aí, tá bom? Bom dia, toca música, mentes estão bem. Zezé de Camargo, Luciano e Amanda. Oi, Amanda, essa é boa, hein? Daqui a pouquinho rola aqui no Som da Nova, tá bom? Tudo de bom. O Paulo Sérgio Barbosa com a gente aí também, a Gabriela Elias, a Sônia Faustino, né, Sônia? Sempre do Jardim América com a gente também aí no Som da Nova. Obrigado pela companhia aqui na 104,5, tá bom?
15: Estamos ligados aqui, tá? Pegando a estrada e levando vocês junto aí. Forte abraço aí pra minha visita aqui de Jaraguá do Sul, tô levando ela, tô despachando, né? Deu um prejuízo que você não tem nem ideia. Quero ver se eu faço um empréstimo no banco aqui pra pagar as dívidas aqui pra tia Ana Pisoni e pra filha dela, Salete. Estamos levando para Jaraguá do Sul. Brincadeiras à parte, elas são bem-vindas aqui. Então, um forte abraço, Thiago.
0: Valeu, Adalberto Bastos, o nosso bombeiro. Tá devolvendo lá, diz que a dupla para Jaraguá do Sul. Diz que deram um desfalque, velho. Ai, ai, ai, Carcule, boa viagem para vocês aí, Tiazinho. Tá levando a nova de carona. Bom dia, tudo bem com você? Manda alô pra nós, Jardim América, Milene e o Mala do Jonilson. Jonilson, seu Mala! Um abraço pra vocês, tudo de bom aí. Obrigado pela sintonia também. Tá bom? É nóis. 9h34. Quem por aqui, ó? Bom dia, Thiago. Confirmando a audiência, Lucimara Bueno, Vende Tavares. Todas as manhãs ouvindo a. Seja bem-vindo aqui no Som da Nova, tá bom, querida? Thiagão, ligadaço da Nova, o Alan Calixto. Valeu, meu garoto. Um abraço, obrigado pela companhia também aqui no Som da Nova. Beleza? O meu amigo Rony, tá ligadão sempre com a gente e também, o Arthur e o Davi. Pesada bacana, sempre ligados com a gente também aí no Som da Nova, né? Tudo de bom.
21: Bom dia, Thiago Skrenske, Aristeu Vega. Manda um alô pra Trondonópolis, pra quem estiver na escuta, pra todos meus colegas.
0: Quem mais? Que deu, Aristeu? Repita.
21: Bom dia, Thiago Skrenske. Manda um alô pra Trondonópolis, pra quem estiver na escuta, pra todos meus colegas, pra vocês aí da rádio.
0: Meu queridaço.
21: Aristeu Vega, que manda um... Manda um alô pra... pra Ângela e pra colega dela que trabalha junto com ela. Me diz pra ela que eu tô mandando um alô pra eles. Que Deus abençoe o dia deles também. Que Deus abençoe o dia de vocês, Thiago Skrensky.
0: Amém.
21: Dê muita saúde pra você e pra tua família, tudo de bom.
0: Amém.
21: Que você faz a alegria do povo todo dia de manhã cedo.
0: Tamo junto.
21: Grande abraço, tchau.
0: Grande senhor Esteu Veiga, nosso ouvinte assíduo aqui da Rádio Nova Era. falei pro chefe pra nós fazer uma estátua do senhor Esteu aqui dentro do estúdio, senhor Esteu. Pra nós ficar olhando pro senhor todo dia. Essa rádio. Tá bom, senhor Esteu? Um abraço carinhoso pro senhor aí. Obrigado pela sintonia sempre com a gente. Figuraça, senhor Esteu Veiga, né? 6:30 da manhã, 6:35. Pode abrir o WhatsApp, tem uma mensaginha dele pra nós lá já. Né, senhor Esteu? Não esquece de nós aí. Tem um carinho especial pela Rádio Nova Era. É, inclusive, já contei, né? A foto do senhor Esteu. Acho que é ele com a primeira dama com a camiseta comemorativa da Nova. Linda demais, né? Valeu, senhor Esteu. Obrigado pelo carinho que o senhor tem pela Rádio Nova Era aqui na Rede Nova de Comunicação. Tá bom?

0: 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Volto já.
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0: Muito bem, estamos apresentando o programa Área VIP da Nova, no oferecimento sempre da Nobre Ofício. 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É já que eu volto.
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8: 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Rapidinho ali para o nosso WhatsApp, antes do intervalinho, 3642-3955, né? Lembrando que hoje nós estamos com aquele lanche delicioso do Avenida Lanches, quarta-feira, friozinho, né? Ganhar um lanchinho bom. Participa com a gente aí, 3642-3955. A Nazaré Pires Martins Spouts, bom dia, Thiago, ótimo dia na audiência. Oi, Nazaré, obrigado pela sua sintonia aqui no Som da Nova, tá bom? Seja bem-vinda com a gente. Bom dia, tudo bem? Excelente quarta-feira para todos. Aqui é Eliane Cristina Binec, a Cris de São Lourenço, também ligada na melhor. Obrigado pela sintonia aí, tá bom, Cris? A Lúcia Fluchac tá ligada com a gente também aqui no Som da Nova. Bom dia, Thiago. Manda buzinaço pro Elimar aí na rádio. Uribão, Elisiane. Oi, Elisiane. abraço carinhoso pra vocês aí, pro maridão aí também, tá bom? Bom trabalho.
0: Bom dia, Thiago. Quero oferecer o programa de hoje pra minha amiga Janete Salvador, que tá de aniversário hoje.
8: Ah, é?
0: Desejo tudo de bom. Felicidades. É. E pra você aí também.
8: Valeu, Ana. Um abraço pra Janete, né? Que hoje colhendo mais uma mandioca no Jardim da Existência. Que Deus a abençoe, ilumine sempre. Um abraço também aqui de toda a turma da Nova. Tudo de bom.
9: Bom dia, Thiago. Abençoada quarta-feira gelada. Para todos nós, que tenhamos um bom dia mesmo. Mesmo que seja frio, né? Mas estamos aí. Não podemos escapar do frio, né? Nosso inverninho já está na porta, que nem diz outro, né?
8: Bom demais, né?
9: Um abraço.
8: Valeu, minha querida Esperança. Saudações corintianas para você. Época boa do ano isso aí, né? Eita vida. Terezinha da Campina dos Andrade, tá ligada com a gente aqui também no Som Poderoso da Nova. Bom dia, Thiago, manda um abraço pra nós aqui na Dani Confecção. É, a Carol, a Dani, a Tati e a Fernanda. Manda um abraço para Esteu Veiga. O dia só começa depois que a gente escuta o áudio dele. É a Daniele Colas, verdade, né, Daniele? Eu digo pro senhor Esteu que o dia só começa depois dele. Antes do senhor Esteu, parece que o dia não tem cor, o dia não tem cheiro. Seu Mara Lezin tá com a gente aí também no Som da Nova, tudo de bom. A Roseli Burnati Carvalho por aqui com a gente também, né, Roseli? Obrigado pela sua sintonia.
10: Bom dia, Thiago. Tudo bom? Como é que vocês estão aí, Piazinho?
8: Bom, João.
10: É, manda um alô aí pra Piazada Pintorarte aí, que estão bem loucos aí no Tijuco Preto aí, fazendo as pinturas aí.
8: É.
10: Manda um abração lá pro seu Hermes Lourenço lá. Ah. E pro João aí, que ele tá bem louco aí, cara.
8: É.
10: Final de semana. Diz que ele vai lá na casa da mulher dele lá. Diz que vai tocar o terror. Beleza, Thiago? Um abraço e que Deus abençoe vocês e da rádio e tua família também, Thiago. Beleza?
8: Ele que fica de boa aí, não. Querer tocar o terror lá, né? Mas olha, rapaz.
11: Bom dia, Thiago.
8: É.
11: Olha aí quem queria me ajudar hoje aqui no serviço.
8: Meu.
11: O Luciano. Mais conhecido por boi. Pense, segurança do carroça.
8: Olha.
11: É, ouviu os pedreiros?
8: Ô, Irson, vamos, bicho velho.
11: Essa vida da gente que tem segurança do cemitério.
8: É. O Luciano é o segurança do carroçate. E eu admiro esse piá aí. Às vezes um calor, né? Na época do verão, bicho de bombacha e chapéu e camisa e barro. Pode encontrar o bicho velho, o bicho velho tá de bombagem e tudo mais, né? Às vezes tem com uma jaqueta, cavalo crioulo. Às vezes um verãozão, velho, digo, esse homem não sente calor, não é possível, né, Luciano? Não é possível.
12: Bom dia, Thiago, aqui é a Rosângela do Espaço Álamos. Manda beijo lá pro Jair do caminhão
8: e
12: pros colegas dele, Cupim de Ferro. Detonaram com o caminhão ontem. Beijo, meu amor, eu te amo.
8: Desculpim de ferro, acabaram com o caminhão aí, ô Mangá.
13: Bom dia, Thiagão. Estamos aqui rumo a Itaiópolis, para as entregas. Manda um alô lá para as meninas da loja, para a patroa Ana, para Maria. Estão lá vendendo na Arco-Íris Móveis e nós estamos indo rumo a Itaiópolis.
8: É.
13: Um bom dia a todos. Manda um bom dia aqui para o meu copiloto, um tapinha para o Gabriel.
8: Ah, ele gosta. E
13: bora lá trabalhar. Valeu, Eliel Bueno. Até mais, um abraço.
8: Um abraço pra vocês aí também. Deus abençoe. De bom.
14: Bom dia, Thiago.
8: É.
14: O negócio seguinte. Foi nós no sorteio aí de alguma coisa, hein?
8: É, você vai ganhar.
14: Manda um abraço aqui, pro pessoal do Bituvinho, pessoal de Rio Mafra aí. Todos que estão na escuta, que é o Carlinho da Babuche. Bora trabalhar um pouquinho. Beleza? Tchau, obrigado.
8: Beleza. Tudo de bom.
15: Fala, Thiagão. Bom dia.
8: Câmbio.
15: Como é que tá, meu querido?
8: Bom.
15: Manda um abração para nós aí, estamos na escuta, escutando um dos melhores programas de rádio da região, né? Nosso querido amigo, outra vez, não. Manda um abraço para nós aí na live. Beleza? Para mim, para Cris, para o Calete. E coloca aí o nome nosso no sorteio, né? Vai que Você, né, com esse elogio, né? Uhum. Quase que a gente ganha alguma coisa. Uhum. Tiago, brincadeira, tá, querido? Manda um abraço aí, um ótimo dia pra nós aí, né? Beleza, querido? E o teu caracuinho tá aí, né? Tá te esperando.
8: É,
15: beijo, que nem dizer.
8: Beijo. Ah, pros piali da Laia, ele disse que agora é só assim, que Deus lhe mandar um abraço. É, beijo. Caracolha. Não esqueci do meu carequinha favorito aí, o Caleb, viu, Caleb? Porque agora eu vou passar e quero te dar um... Eu vou te dar um beijo. Tudo bom aí, Tiazar? Tamo junto! Muito bem, programa né, VIP da Nova, né? 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Daqui a pouquinho tem a sua hora, você dominando a 104,5 até às 11 horas da manhã. Volto já.
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6: 10:11.
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2: É, o prazer é sempre inenarrável poder estar com você na manhã desta quarta-feira, dia 3 de junho, ano 2026. Termômetros marcando aqui no Castelinho da Comunicação, 13 graus aí de temperatura. Dia Mundial do Administrador de Pessoal, dia de Pentecostes e dia mundial também da bicicleta. 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Entrada gratuita para visitantes. É nesse domingo agora, dia 7 de junho. 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A partir de agora você pede o seu recadão, pede a sua música, né? Manda seu recado aqui na Nova e a gente vai junto no Play na programação até às 11 horas da manhã.
7: 10 e 13.
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2: Blitz da Nova com Talagaço.
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2: Muito bem, essa hora até as 11 horas da manhã. 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
2: No Castelinho da Comunicação, 13 graus.
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1: 10 horas e 22 minutos, nota de falecimento. Fundanara Rio Mafro e Plano Laira comunica o falecimento de Ivone Gondarski Putkamer, ocorrido ontem com 78 anos. Está sendo velada na Capela de Mafra. Seu sepultamento se dará hoje às 3 da tarde para o cemitério de Mafra. Fundanara Rio Mafro e Plano Laira comunicou com pesar o falecimento de Ivone Gondarski Putkamer. A mesma era mãe do Ari, da Polícia Civil do Detran de Mafra, Erlon, da Polícia Civil de Barra Velha, e Hélio Putkamer, coronel da Polícia Militar em Joinville.
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1: 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Lembrando que hoje nós estamos com a Avenida Lanches para sortear aquele lanche delicioso para você nessa quarta-feira. Participe aí com a gente, 36423955. Oi, bom dia, aqui é a Lilian Almeida. Gostaria de desejar um feliz aniversário pro meu genro, o Andrei do Mercado Condor. Que todos os seus sonhos se realizem e muito sucesso, né? Continue sendo fiel, honesto com a minha filha. Senão você já sabe, o pai te acha, né? Parabéns pra você, tudo de bom. Valeu, obrigado, Lilian. Um abraço aí também pro Andrei, né? Felicidades, Andrei, do supermercado Condor. Que Deus te abençoe, gurizinho. Continue sendo certo aí com a filha da Lilian aí, tá bom, gurizinho? Felicidades, tudo de bom. Deus abençoe sempre. Chegou o nosso Paraguai, estamos aqui na obra Rio Negro. Mauri Construções, Dirceu, o Paulo, manda a bitorneira de respeito pra nós aí. Abraço, amigo, tudo de bom. Aquele tirão de 12, pra cima. E não para nós, né? Também pro Parafuso e pro Gordo, estão lá no 9, outra obra, ouvindo aí a nova. Valeu, Nelson, um abraço pra vocês e bom trabalho, piazada. Tudo de bom. Estão com o rádio estralando aí na 104,5. Não só o rádio, com a bitorneira também, né? Só escuta aqui. Oi, Roseli, o Frazio tá ligado com a gente aí também no Som da Nova. Elisa Pereira tá por aqui com a gente também. Meridiana Aparecida de Lima, também ligada aqui na 104,5, tudo de bom.
4: Olá, Tiagão, bom dia. Uma ótima quarta-feira, um feriado, muito bom. Um abraço aí pra todos vocês da rádio aí. E o Tiagão, vocês não estão com moda evangélica aí na rádio?
1: Por que não?
4: Se tocar, toca Opus Dei, trem das 12.
1: Boa, aí ó. Vamos ver se der tempo aí do nosso programador colocar essa música aqui na rádio, tá bom? Esse hino, né, queridão? A Odete Frogel, por aqui também com a gente na 104,5. Bom dia, Thiago Edgar, de América. Manda música pra minha esposa, tá no livre hoje, a Ângela Cristina. seu maridão, seus filhos aí que tá mandando. Parabéns pra Ângela. Que Deus abençoe, Ângela. Felicidades. Que essa data se repita por muitos e muitos anos aí, tá bom? Tudo de bom.
5: Fala, Thiago. Bom dia, meu amigo. Bom. Ótimo dia pra você, pra todo mundo que tá na escuta. Deus abençoe todos nós.
1: Amém.
5: Por termos o êxito de mais um dia de vida.
1: É.
5: Na bênção de Deus. Um abraço pra minha esposa Daya, meus filhos Kailan e Ria. Capricha no modão, hein, meu amigo?
1: Ah.
5: E mando uns parabéns hoje pra minha sobrinha Valentina, que hoje tá de aniversário. Beleza, meu amigo?
1: Beleza.
5: Abraço, tudo de bom. É nóis.
1: Valeu, Adriel. Um abraço pra Valentina aí também. Felicidades. Que Deus abençoe sempre aí, né? Bom dia. Que a paz e a saúde nos acompanhe sempre. Valeu. Seu Valdemar, a família Querubim, ligados com a gente aí também no Som da Nova. Obrigado pela companhia aí na 104,5, tá bom? Tudo de bom.
6: Bom dia, meu grande irmão Tiagão, e tá aqui na
1: vale,
6: escuta.
1: Mano, velho.
6: Quartão, né, Tiagão? Oh. Vamos que vamos, né? Nós estamos aí, véspera de feriado, né, amigo velho? E vamos que vamos, escutando essa grande programação aí, né?
1: Ai.
6: Tiagão, me botaram nas panelas hoje, não teve jeito.
1: Ah, é?
6: De novo. Beleza? Grande abraço. E tudo de bom. Já tô vendo aí as panelas. A mulher tá reclamando que a gente tá queimando algo. Já vou lá correr.
1: Calma.
6: Meu Deus do céu, Thiago. Tchau, tchau. Um abraço e tudo de bom.
1: Valeu, Itaqui. Patroa colocou o bicho velho nas panelas, hein? Ai, aí, ó. Que nem diz, não dá pra nem reclamar muito também, né, Piazinho? Tudo de bom.
7: Bom dia, Thiago.
1: Ei.
7: Que Deus abençoe o nosso dia, que ilumine.
1: Amém.
7: O nosso dia como esse sol tá brilhando hoje.
1: Amém.
7: Deus te abençoe muito, filho. Você e tua família.
1: Amém.
7: Coloca meu nome no sorteio. Maria Aparecida dos Santos.
1: Ô, Maria, um beijo carinhoso pra você, minha querida.
8: Bom dia!
1: Yeah.
8: Nova!
1: Ó, Fabião. Aí, ó.
8: Bom dia!
1: Ó.
8: Nova!
1: Oh. Vamos usar essa vinheta de passagem na voz do Fabião aí, né, Fabião? O que você acha? Nos autoriza meu bêbado favorito. Bom dia, Tiagão, tudo bem? Ótima quarta-feira a todos. Alô, meu queridaço Tio Agui, o nosso craque, tá ligado aí também no Som da Nova, né, meu irmão? Obrigado pela sintonia também, sempre com a gente aí, tá bom? Tamo junto. Deixa eu tirar uma mensagem que é de aniversário aqui também. Deixa eu ver onde que tá aqui, ó. Bom dia, Thiago. Manda um abraço pro meu filho Bruno Henrique, que tá de aniversário, completando seus 18 anos. A Tatiane Veiga, da Vila Nova, que tá mandando. Valeu, Tatiane. Um abraço pro filhão aí, pro Bruno, né? 18 anos hoje. Que Deus abençoe sempre aí, tá bom? Ilumine, proteja e tudo, Leão. Parabéns aí pro Fabiano Neumann, meu companheiro, meu costureiro, que hoje comemora mais um ano de vida. É a Valéria que tá mandando, legal, parabéns aí também, né? Bastante gente estreando idade nova hoje. Que Deus abençoe sempre, muita felicidade aí, tá bom?
9: Bom dia, meu amigo Tiagão, seu boca de litro. Coloca nós nesse sorteio aí, meu Tia. Manda um alô para nós aí, meu garoto. E vai, Corinthians!
1: Vai, Corinthians, né, gaúcho? 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
0: 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Daqui a pouquinho tem mais da Nova.
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0: E essa quarta-feira, tempo estável com sol e algumas nuvens em Santa Catarina no fim do dia. Condições de chuva fraca isolada, especialmente entre a Grande Florianópolis e Litoral Norte, devido à circulação marítima. Temperatura mais elevada no oeste, 21 a 24 graus, e mais amenas nas demais regiões, 18 a 21 graus. Vento nordeste fraco a moderado, o sistema é uma alta pressão que atua no litoral do Rio Grande do Sul.
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2: Volto já.
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7: 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Aline Santos, bom dia, Thiago. Coloque no sorteio. Claro, participando com a gente hoje com a Avenida Lanches. Aquele lanche delicioso para quarta-feira do Dia Internacional do Sofá. Jussara Padilha, por aqui também na 104,5. Adriana dos Santos de Miranda, tá com a gente também. Meu amigo Arildo Gomes. Esposa Marli. Pessoal do Jardim América aí para todo mundo da Nova. Valeu, Piazinho. Tudo de bom. Tudo de bom. Bom dia, Thiago. Que esse dia seja de muitas bênçãos para todos nós. Maria Plautila Moroski. Valeu, Turibã!
8: Bom dia, Thiagão, meu amigo. Que Deus o abençoe, você, toda a sua família, toda a equipe da rádio. Aqui é a Kelly do Vila Nova.
7: Tudo
8: Quero
7: bem?
8: Quero mandar um beijo em especial pro meu afilhado Carlos Henrique. Washington Weifman, que fez aniversário ontem. Dizer que a madrinha ama muito ele, que o papai do céu o abençoe grandemente. E um abraço a todos que estão na escuta aí, Thiagão.
7: Valeu, Kelly.
8: Faz o sorteio aí, meu amigo.
7: Claro, um beijo carinhoso pra vocês aí, tá dado o recadão aqui no Som da Nova aí, tá bom? Tudo de bom. Bom dia, Thiago. Pra mim, o mês já era. Pagamento na conta, por cá um mês, feriado amanhã, só arrumar as malas, viajar, trabalhar só na outra semana, se possível, perigosa e linda pra nós. Pegar a patroa, filho, o cachorro e as malas e viajar. Ótimo feriado pra você e sua família. Elimar, aí é bonito. Aí é bonito. Aproveitar o feriadão aí de Corpus Christi. Partiu estrada viajar. É bom meio sem rumo, assim, né? Nem dizem onde apontar o narizão. Véi, tamo indo. Aí é bonito. Marisa Miguel, tá ligada com a gente também aqui no Som da Nova. Obrigado pela companhia também. Oi, sou Cláudia Suelen. Manda abraço pessoal da UPA, tá bom? E pras crianças da van do Tio Ag também, todo mundo aí no Som da Nova. Valeu, um abraço pra vocês, tudo de bom. Obrigado pela sintonia também aqui no Som da Nova. Bom. Oi, Ameli Terezinha, com a gente também na 104,5. Roseli Deck por aqui também. A Josefa Mendes. Bom dia, Thiago. Nossa voz de algodão das manhãs, sempre da melhor companhia. Ana Rubiane Andrade, voz de algodão. Olha! Tudo de bom. Stephanie de Oliveira Ferreira, com a gente também aqui no Som da Nova. André Skiptaik, Thiago sempre na sintonia. Manda aí Chitãozinho, Chororó. Se der, toca essa antiga mais boa. 40 e 20. É isso? Mas olha. Bom dia, sabe aquele dia cheio de bênçãos? É o que te desejo pra você e sua família. Oi, Silmara, um abraço pra vocês aí também. A Sandrinha Alves por aqui também, né, Sandrinha? O Edson Jubanski, tá ligadão também aí na 104,5. Maria Marilene por aqui também. Meu amigo Francisco Sampaio, da Vila Ferroviária, né, Francisco? Abraço, garoto. A Márcia Oliveira, manda beijo pra minha mãe, pro meu pai, amo muito eles. Pra você também, Thiago. Valeu, obrigado, Márcia. Claudinha Voel, por aqui também na 104,5, tudo de bom. Curtindo essa rádio maravilhosa. Tudo bem, Joana? Tá ligadona com a gente também. A Doroteia Ribeiro, beijo pro meu amorzinho, Alamir Rutz Correia. Valeu, Doroteia. Abraço pra vocês aí, o Enzo Gabriel, com a gente também no Som da Nova. Adriana Schelmauer Kojikovski, sempre com a gente também aí na 104,5. Tudo bom.
9: Bom dia. Manda mensagem, manda um alô lá, um salve lá pro Semer, pro Semer Bilu, mais conhecido como Bilu.
7: Ó, o Bilu.
9: Quiser mandar uma mensagem pra ele aí.
7: Beleza.
9: Uma música pra eles, esse piazada gosta de um roqueiro aí, manda um rock pra eles, beleza?
7: Beleza, um abraço pra vocês, Emerson. Tudo é bom? Nós.
10: Bom dia, Thiago. Queria participar do sorteio do álbum da Copa. Coloca meu nome no sorteio. E a Isabelle Cassias Martins. Hoje eu ganho.
7: É, hoje você não ganha porque não tem mais o álbum da Copa, meu amor. Já acabou no final do mês e os álbuns da Copa, minha criança. Andressa Pires da Campina dos Andrade, com a gente também aí no Som da Nova. Obrigado pela sintonia. Bom dia, Thiago. Coloca no sorteio do lanche a Cíntia Machado Câmeras da Vila Nova. Valeu, Cíntia. Roseli de Fátima por aqui também, confirmando a sintonia. Tudo de bom.
11: Bom dia, Thiago. Aqui é a Gini Martins. Gostaria de participar do sorteio.
7: Credo.
11: Eu quero mandar um abraço pra minha amiga Eliane, lá de São Lourenço. Pra minha família Martins, que sempre tá na escuta. E claro, o meu amor João Elísio. Valeu, Thiago, abraço.
7: Valeu, um abraço pra vocês também, Jani. Tudo de bom. Bom dia, Thiago. 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
12: Não sei se é por aqui que pede música na rádio.
7: Como é que é, filho?
12: Não sei se é por aqui que pede música na rádio.
7: É, por aqui que pede música na rádio. É por aqui mesmo, rapaz. Oi, Rosélia, tudo bem? Tá com a gente aí também. Aline Sabim, manda beijo, abraço pro meu pai, Osiel Exídio, que trabalha muito. Valeu, tá dado o recadão aqui no Som da Nova. Léo Balbinotti, ele esteve com a gente no estúdio aqui da Nova.

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1: 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Daqui a pouquinho tem as mais pedidas do Área VIP, a nova.
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8: 11:12.
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2: Muito bem, seja bem-vindo, seja muito bem-vinda aqui no Som da Nova, para todo o Planalto Norte Catarinense, para todo o sul do Paraná. A mais ouvida, a mais curtida, a mais potente do seu rádio. Termômetros marcando nesse momento 15 graus de temperatura. Nessa quarta-feira, dia 3 de junho, ano 2026. Dia Mundial do Administrador de Pessoal, dia de Pentecostes e também dia Mundial da Bicicleta. 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Daqui a pouquinho tem sorteio do Avenida Lanches, o lanche delicioso para a gente sortear nessa quarta-feira do Dia Internacional do Sofá, para você que está participando com a gente lá no WhatsApp da Nova, né? No 3642-3955. Daqui a pouquinho tem sorteio aqui no Som da Nova.
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4: Muito bem, vamos roncando a taquara até o meio-dia. 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
4: Já tem mais.
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5: 11 horas e 22 minutos, nota de falecimento. A funerária Rio Mafra, Plano Laier, comunica o falecimento de Ivone Gondarski Putkammer, ocorrido ontem com 78 anos. Está sendo velada na Capela de Mafra. Seu sepultamento se dará hoje às 3 da tarde para o cemitério de Mafra. Funerária Rio Mafra e o Plano Laier comunicou com pesar o falecimento de Ivone Gondarski Putkammer. A mesma era mãe do Ari, da Polícia Civil do Detran de Mafra, Erlon, da Polícia Civil de Barra Velha, e Hélio Putkammer, coronel da Polícia Militar de Joinville.
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5: 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Rapidinho lá pro WhatsApp da Nova, 36423955. Manhã de quarta-feira. O Dia Internacional do Sofá, hoje com a Avenida Lanches. Para você que participar ali no 36423955. A música da Copa do Mundo, isso aí. O pior não é a música da Copa do Mundo, né? O pior é os cantores errar o hino nacional, né? Meu Brasil, velho. Como diz meu amigo Binga 113, meu. Brasil. Bom dia, Thiago, tudo tranquilo? João Elísio Veiga confirmando a audiência. Beijo pro meu amor Janir Martins aí. Tá bom, Thiago? Tá entregue o recadão aí. Rafael Vitti, tá ligado no som da Nova também. Rosélia de Fátima, bom dia, Rosélia. Sandra Mara Ribeiro Chaves, com a gente também na 104,5. Bom dia, mano, abraço de motoqueiro para o sogro Paulo da Van, pro sogro Paulo da Van de Construções. Ô, Silvio, o sogro e o genro trabalham junto, é fácil dar um B.O. qualquer hora aí, né? Meu amigo Eduardo Roberto Anciuti, sempre ligadão aí também no som da Nova. Ele não é pouco, né, seu Eduardo? O senhor é muito, muito bonito. Alida Figueiredo, por aqui também com a gente, grande abraço. Kelly Cristine Basso, confirmando sintonia também aí no som da Nova. Gislaine Nunes, tudo bem? Bom dia, Tiagão. Sempre fazendo o nosso dia mais alegre. Pessoal aqui da Top Pneus, um dia lindo, abençoado pra todos aí. Adriana Goodstein, tudo bem, Adriana? Pessoal da Top Pneus aí também, confirmando a forte audiência aqui na 104,5. Oi, Neuza, do Jardim América, com a gente também. Obrigado pela sintonia. Sarine de Fátima Leal por aqui também com a gente, né, Sarine? Obrigado pela companhia também. Tudo bem, Marli? Tá ligada com a gente também aí no Som da Nova, tudo de bom? Obrigado pela sintonia. Bom, tamo junto, tudo de bom. Merita Deuekel, por aqui também, 104,5.

0: Joelson Perereca, lá na barbearia do Perereca e na Plínio do Torinho. Rádio no 12, meu queridaço. Nós! É, depois dessa, o Bela e Alcione, depois dessa aí do Hino Nacional, né? O pior foi o menino Ney. Na hora filmaram o Neymar, nem mais se partindo ali, nada. Ah, meu Deus do céu, né? Carcule situação, né? Ah, louco.
1: Fala, meu gêmeo, compadre velho. Tamo na escuta, aí. Por falta de opção. Meu, a rádio pegava limpinha aqui em casa. Só foi você pra rádio, ficou uma chiadeira aí, cara. Acho que é você aí o problema desse tio aí.
0: Capaz.
1: Meu, e tivessem contratado nós pra cantar o Hino Nacional, lá precisava nem pagar, nós cantávamos de graça, né? Pelo menos cantava certo, eu acho, né? Falaram, meu Gê.
0: Valeu, meu Gê. Que a rádio pegava aqui é um tufo lá na casa do compadre. Ela disse que foi eu entrar aqui nos microfones da Nova, disse que tinha uma chiadeira. Olha que eu... Oi, Edmar. Se a Nova tá chiando aí, abandone. É esse teu rádio aqui, ó. Que é uma... Antônio Carlos Nizer, tá ligado com a gente aí também no Som da Nova. Kainer Chafachek, por aqui também, 104,5. É, fale pro nosso amigo Joelcio, que mandamos abraço. O Guilherme Francisco, é isso. E aí, Joelcio, abraço pra você aí no Som da Nova, Pia Velho. Oi, Rosângela, minha amiga da Castelfest. A Lari já lembrou aí que a Castelfest estará aberta na sexta e sábado pra melhor atender. E claro que nós já fizemos o merchan aqui, né, Rosângela? Falando em merchan, deixa eu fazer um convite especial pra vocês aí também, antes do intervalinho, gente. É o seguinte, vem aí, como já vem anunciando pra vocês, vem aí a 14ª Feijoada dos Anjos, 16ª, perdão, Feijoada dos Anjos, né? É dia 13 de junho, fora esse sábado no outro, a partir das 11 horas da manhã ali na Sociedade Fux, tá bom? Ali no Fux, em Rio Negro. Animação de Fábio Paqueira e banda, sorteio de TV de 50 polegadas e muitos outros brindes, tá bom? Então, se você de repente tá afim de curtir a 16ª Feijoada dos Anjos, lembrando que toda a renda é revertida para as ações sociais dos anjos, que são muitas durante todo o ano, mas principalmente o nosso Natal Solidário, né? Onde a gente realmente abraça as crianças e as famílias que mais precisam. Então, se você de repente tá aí com o coração querendo fazer o bem, venha participar com a gente da 16ª Feijoada dos Anjos. Anota aí, 13 de junho, fora esse sábado no outro, a partir das 11 horas da manhã, ali na sede do Fux, tá bom? Fábio Paqueira, o Piano é Fraco, vai estar com a sua banda lá fazendo um som bacana aí pra gente. Lembrando que as vagas são limitadas, né? Os ingressos são limitados. Você pode adquirir ali na Autopeças Renê ou com os integrantes também do Grupo dos Anjos. Tá bom, gente? Então, se tiver a fim de participar com a gente dessa feijoada, nós estaremos por lá também com toda a equipe dos Anjos para realmente fazer um final de semana especial demais para vocês. Tá bom? Todo mundo convidado aí. Dia 13 de junho, Feijoada dos Anjos, lá no Fux, em Rio Negro. Inclusive, eu tenho ingresso, viu, gente? Se quiser ingresso para comprar aí na feijoada, fale comigo aí. Tô precisando vender meus... Tem mais uns 20 ingressos pra vender. Me ajudem, me ajudem. Muito bem, 11h32. Rapidinho aqui, ó, antes do intervalo.
2: E aí, meu, beleza? Hoje também o Edinho leva a cara, dando uma mão pra ele.
0: Eu queria.
2: Tá aí o Edinho, o Neizão.
0: O Neizão tá aí.
2: Tava tudo no gole aqui já, preparando pra... Pro seriado, né? Pra gente curtir, poder dormir até umas 3, 4 horas da tarde. Beleza? Qualquer coisa, nós vamos no João Peludo comer aquela carne hoje à noite, né? Um abraço, Fagundes.
0: Ô, Fagundes. Fagundes tá lá no Edinho Lavacar com o Neizão lá. Eu já mandei mensagem pro meu vereador atuante ver se ele vai fazer aquela costela fogo de chão pra nós. Só visualizou e não respondeu. Deixa eu ver. Deixa pra nós, Fagundes.

0: 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Tá bom? Daqui a pouquinho tem mais aqui no Som da Nova.
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0: E essa quarta-feira estável com sol e algumas nuvens em Santa Catarina. No fim do dia, condições de chuva fraca isolada, especialmente entre a Grande Florianópolis e o litoral norte, devido à circulação marítima. Temperatura durante o dia mais elevada no oeste do estado, entre 21 a 24 graus, e mais amenas nas demais regiões, entre 18 e 21 graus. Vento nordeste fraco a moderado, o sistema uma alta pressão no litoral sul do Rio Grande do Sul. No Castelinho da Comunicação, nesse momento, termômetros marcam 16 graus.
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0: Já já eu volto.
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4: Vamos aqui na saideirinha no WhatsApp da Nova, no 3642-3955. Faltando 5 minutinhos para o meio-dia. Na manhã dessa quarta-feira, dia 3 de junho. Rica! Isaías dos Anjos Sobrinho, tá ligadão com a gente no Sona Nova, da Isaías? Braço, garoto. Obrigado pela companhia com a gente aí, tá bom? Jennifer dos Anjos França, também aqui na 104,5. Juliano César confirmando sintonia. Giovanni Alessandro dos Santos Souza, também aí no Sona Nova. A Gilma de Fátima, né, Gilma? Tudo bom, querida? Daniele dos Anjos, por aqui também com a gente, no Som da Nova. A Rosângela Martins, né, Rosângela? Obrigado pela sintonia com a gente também, tá bom?
5: Bom dia, Tiagão, como é que estamos? Aqui é Juarez Alves Júnior de Piem, Paraná. Tô ligado na programação aí. E põe meu nome no sorteio aí, faz favor. Valeu. Beleza?
4: Valeu, Juarez. Pessoal de Piem aí, grande abraço. Daiane Colbeck, com a gente também aqui no Som da Nova. Grande abraço. Tiago, manda um abraço para as meninas da Bela Cor. Toca o hino nacional cantado pela Alcione. A Rose quer escutar. É a Vanderlei que tá mandando. Meu Deus, que situação, né? Ai. Tiagão, beleza? Kleber Ribeiro do Faxinal manda um tirão de 12 pra piazada da Realiza. Materiais de construção aí. Rafael Irti com a gente aí também no Som da Nova. Tudo de bom. Diga, meu queridão, vou fechar com você hoje a programação. Querido. Chega com a tingade, gente boa. Diga, querido, diga.
6: Bom dia, bom dia, bom dia, bom dia, bom dia, Tiagão, Tiagão, Tiagão. Vamos participar dessa feijoada aí, né, Tiagão?
4: Vai lá.
6: Dos Anjos, né?
4: Vai lá.
6: Nossa,
4: vá lá
6: é uma feijoada. Coisa, uma delícia, né?
4: Isso.
6: Vem comprar aí, gente, vem comprar. Ai, que delícia! Vem comprar com o Tiagão! Vem comprar com o Tiagão! Ajuda ele! Ajuda
4: isso,
6: ele!
4: Me ajude!
6: Ele precisa! Babadão no pedaço! Ô, Thiago, manda Oi. Um alô e um abraço bem apertado e muitos beijos, Thiago, muitos beijos pra todo o pessoal ali da Academia Zeus, tão ligadinho, Thiago.
4: Ah, é?
6: Beijo. Porque todos estão ligados mesmo, ligado na Nova!
4: Valeu, babadão, tá entrega o recadão, meu queridão. Chega com a tingade, querido, né, queridão?
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4: Vamos lá, que rufem os tambores da velocidade do rádio. Vamos ver quem tá por aqui pra ganhar, né, o sorteio de hoje do Avenida Lanches, na quarta-feira do Dia Internacional do Sofá. Números pulando na tela. Final do telefone apresentado é o 2688. E quem levou foi a Josiane de Lima. Josiane de Lima, você acaba de ganhar então o lanche do Avenida Lanches. Tá bom, Josiane?
7: Essa música foi recolhida por um famoso gaiteiro lá do...
4: É só chegar ali no Avenida Lanches a partir das 18h30 horas na Nereu Ramos, próximo ali a UNC, em frente ao Moinho Catarinense, degustar por nossa conta, tá bom? Parabéns, Josiane de Lima. Obrigado, povo de coração, pela companhia, pelo carinho. Chegando às orações do meio-dia, daqui a pouquinho tem Emerson Souza no Sequência Hits, aqui em 104,5. A gente se encontra na sexta-feira, amanhã, feriado de Corpus Christi. A gente vai respeitar dia santo, mas na sexta-feira a gente volta a partir das 7 horas da manhã no Momento Sertanejo. Bom feriado, se cuidem. E na sexta-feira a gente se encontra, claro, com aquela promoção especial do SOS Lanches aqui no Som da Nova. Excelente almoço, excelente tarde aí de quarta-feira. Vocês ligados na... Ela! Ligada em você. Grande abraço e até sexta-feira às 7 da manhã. Tchau!
1: Meio-dia.

0: Querido irmão, querida irmã radiovinte, a minha saudação em Cristo Jesus. Aqui é o Padre Everton. Eu quero convidar você que nos acompanha nesse momento para fazermos juntos a oração do Ângelus, nos colocando em oração e no meio desse dia, pedir assim que a intercessão de Nossa Senhora e a graça de seu Filho Jesus Cristo nos ilumine, nos acompanhe em nossa jornada. E que o Senhor Deus Todo-Poderoso, por intercessão de sua Mãe Santíssima, a Virgem Maria, vos abençoe, vos guarde, vos dê a sua paz, vos dê a saúde do corpo e da alma. Deus vos abençoe em nome do Pai, do Filho e do Espírito Santo. Amém.
1: Meio-dia e 3.

0: Opa! Boa tarde, boa tarde. Boa tarde pra você que sintoniza a nova 104,5. A mais potente do seu rádio, a mais ouvida, a mais curtida, a mais querida. E aí, você tá bom, fi? Prazer imenso em estar aqui junto com você. Eu sou Emerson Souza, te faço companhia até as 2 da tarde. Você é o meu convidado especial para participar comigo, para mandar recado, para mandar alô. Lembrando que quem participa concorre, quem concorre ganha. Isso mesmo. Sorteio na sexta-feira de um almoço para 2 pessoas da churrascaria Araucária. Sorteio também de um almoço para 2 pessoas na churrascaria Billy Hot Dogs. Que neste domingo começa aí com rodízio de carnes também, viu? Ó, você é o meu convidado, viu? Pra participar comigo, vem, manda mensagem, manda texto, manda áudio, manda o que você quiser. Mas pra computar aqui a sua participação, precisa escrever a palavra sequência. Isso mesmo, manda aí sequência antes da sua mensagem. Ah, mas eu vou mandar áudio. Então manda a palavra escrita, sequência. Aí você manda teu áudio, tá bom? Combinado? Se não, não funfa. Tá bom? 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Vamos nessa, hoje abrindo as 40 a mais. Nosso ranking tá quase formado, né? Ele começou na segunda-feira, então a gente já pode ter uma noção aí das quais serão as músicas mais tocadas do Brasil neste mês de junho. Algumas delas novas, músicas novas que estão entrando aí dentro do nosso playlist. Outras nem tão novas assim, mas já estão aí há muito tempo aí nas paradas de sucesso. Já mudou, né? A primeira posição, eu nem imaginava, né? Que ela estaria aí na primeira posição este mês, mas ela está dominando desde segunda-feira. Eduardo Costa, Imagina Eu, estouradaça essa música. Cadeira Cativa continua ali na segunda posição, tá? É, mas ela não tá muito longe da primeira, não. E Beijei a Cura, fechando o top 3 aí. E o top 4, que pra mim é uma surpresa, a nova versão de Irmão da Lua, Amigo das Estrelas, de Zezé de Camargo. Bom, mas isso aí eu vou contar pra você lá na sexta-feira qual que é o top 10, qual que é o top 3. Enfim, vamos nessas 40 a mais hoje. Sequência. 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
0: Sequência. Vamos nessa, atendendo os primeiros amigos que estão participando com a gente. E aí, como é que você tá? Você tá bem? É? Quais são os planos aí pro feriado? Vai prolongar? Vai emendar o feriadão? Vai mesmo? Oh, coisa boa! Parabéns, né? Se você tem essa oportunidade pra prolongar aí o feriado, então vá, aproveite, curta, abrace as pessoas, né? Que você são especiais na sua vida. Diga para elas que elas são especiais, demonstre, né, esse afeto, visite a família, vá visitar a mãe, a avó, o vô, né? Tem que fazer isso, né, enquanto a gente tem essa oportunidade. Então aproveita o feriadão aí. Agora, se você é como eu, vai trabalhar direto, normalmente, então vem junto comigo que eu vou animar aí, com certeza, os seus dias de trabalho, tá bom? Amanhã no trabalho é feriado, mas na sexta eu tô por aqui, no sábado eu tô por aqui, domingo eu tô por aqui. De manhã, de tarde, de noite, madrugada, não tem horário não, viu? Dadzinha Emerson Souza, tudo bem por aí? Ângela na escuta, obrigado pela companhia. Quem mais tá aqui? É o Clésio, valeu Clésio dos Santos. De manhã ele é babadão, de tarde ele é Clésio. É dupla personalidade o rapaz ali, viu? Epa! Nazaré Pires Martins, obrigado pela companhia. Boa tarde, Emerson, confirmando a audiência. Valeu. Rafaela Crassota, boa tarde pra você também. Boa tarde. Juscelia de Lima, valeu. Ó, Rosângela por aqui. Emerson, tudo bem contigo? É Rosângela Martins, aqui na Escuta da Nova. Dá um abraço pra todos que estão ligados na Nova Era. Pra você e da rádio, é claro, me coloca no sorteio também. Com certeza, viu? Ainda mais nessa quarta-feira com cara de sexta, né? O bom de tudo que hoje é uma quarta com cara de sexta, amanhã é feriado e sexta é sexta mesmo, né? Coisa boa! Ah, mas se você não vai sextar assim como eu, então...
2: Não vai não!
0: Não adianta muito não, né? A Marisa Miguel, obrigado pela companhia, Marisa! Boa tarde, Emerson, me coloca no sorteio, Daniele dos Anjos, valeu, Dani! Jennifer dos Anjos, França, obrigado pela companhia também, meu xará Emerson, Rodrigo França tá por aqui também... Boa tarde, Emerson. Hoje quero parabenizar meu marido que está de aniversário, o Adão Raxa. Desejo felicidades, tudo de bom. Matilde, dizendo excelente tarde pra gente. Parabéns, Adão! O Adão! Parabéns pra você, rapaz. Saúde, paz, alegria, felicidades. E papai do céu abençoe muito, tá? Aproveita aí seu dia. Marli, obrigado pela companhia, Marli. A Sandy também, valeu! Continua participando aí. WhatsApp 3642-3955. Pra concorrer, tem que mandar a palavra sequência antes da mensagem, tá bom? Aí você concorre a 2 almoços aí. Um almoço pra 2 pessoas na churrascaria Araucária e outro almoço pra 2 pessoas na Billy Hot Dogs. Tá bom, coisa? Vamos de música, vamos? Chega de falar, né? Vamos de música. Ou quer ouvir música? Direitos iguais chegando com Simone Mendes.

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0: banda. Natan com Zé Vaqueiro. Aproveita que eu tô obrigado.
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1: Com certeza.
0: Boa tarde, Emerson, tudo bem com você? Aqui é a Luciana Traim Kraus. Manda alusão pro marido Alexandre e pros filhos Letícia, Leonardo. Coloca a mim no sorteio. Valeu, Lu, obrigado pela companhia. Boa tarde, Emerson. Me coloca no sorteio, Álvaro Albrecht. Valeu, Álvaro Albrecht, obrigado pela companhia. A Adriana Gutstein, obrigado pela audiência também. Tudo de bom pra você. Roseli Dexelbauer, boa tarde. Obrigado pela sintonia. Boa tarde, Emerson. Hoje é quarta com gostinho de sexta-feira. Quase que dá pra tocar aquela de sexta, né? Não, eu vou deixar pra sexta-feira, viu? Rosilda Correia de Freitas, obrigado pela companhia. A Esperança Martins, boa tarde, Emerson. Confirmando minha presença, confirmando a audiência. Silmara Pabs Lezinho, abraço pra você também. Emerson, quero participar do sorteio e dizer que estou sempre em companhia, viu? É, sempre em sintonia com essa rádio sensacional. Parabéns pela programação, sou o Rafael Belo Pereira. Valeu, o Rafael, lá da Resiste Insiste. Abraço pra vocês aí, obrigado pela companhia. Aldete Frogel, obrigado pela companhia, Aldete. Boa tarde, Emerson, confirmando minha presença nessa tarde gelada. Eu tô de camiseta aqui e tô com o ar-condicionado gelando, pra você ter uma ideia. Tá gelada é nada, Dona Maravilha. Aham, mas também dentro do estúdio aqui tem 45 telas, mais um equipamento, então esquenta, viu? Tarde, Emerson. Tarde, é a Adriana Schellbauer, obrigado pela companhia. Ó, tem mensagem de áudio aí, alô.
2: Fala, Emerson, meu querido, boa tarde, tudo bom?
0: Bom.
2: Ô, manda um abraço aí pra turma do M7 que tá na escuta lá.
0: Manda se eu quiser.
2: Nosso querido amigo Daniel. Ele fala, tem um bordão dele, Emerson, fala aí, ó. Eu tenho medo. Bordão do nosso queridão do Daniel lá no M7.
0: Ah, é?
2: Manda um abraço pra todo mundo lá. Eu não vou falar o nome de todo mundo, porque esses dias só mandei pro Daniel lá, porque só tem o Daniel que trabalha, mas não tem como falar o nome de todo mundo, né, Emerson?
0: Não, né?
2: Beleza? E valeu. Pra nós com o Caled. Aí, ó, o Caledão também tá mandando
3: um abraço. Passando o capitaneiro agora.
2: Aí, ó. Estamos levando você na carona aí, Emerson.
0: Não, junto. Não. Beleza? Não, não, não, não.
2: Abraço, querido. Manda um abraço aí, Alain.
0: Obrigado pela companhia. Você não vai me levar nesse carro aí tão cedo, rapaz. Eu não vou, eu me nego. Vinícius Siqueira, obrigado pela companhia. Mas tá, tá o Caio, obrigado pela audiência. Abraço lá pro pessoal do M7. Boa tarde, Emerson, Vale da Figueiredo, valeu. Boa tarde, Emerson, gostaria de participar do sorteio. Ivo Denk, valeu, Ivo. Galera, pra participar, não esquece de colocar a palavra sequência. Coloca a palavra sequência e concorra os presentes aí na sexta-feira, tá? Tá bom? Tá bom? Almoço delicioso, rodízio de carnes. Dá água na boca, isso que eu acabei de almoçar, viu? Vamos de música. Partiu?
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0: Estranho de novo.

0: Lola Young, Messi, nas 40 mais tocadas do Brasil. A nossa sequência Hits, que segue no seu rádio até as duas.
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0: Menanit.

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0: Participar é fácil, bota a palavra aí, sequência. Anotou? Então anote aí, sequência. Aí você manda o que você quiser, manda texto, manda áudio, mas tem que mandar escrito sequência.
1: Ah, Emerson, por quê?
0: Eu esses dias eu mandei pra você sem a palavra sequência e você leu. Ler, eu até leio, mas não é computado lá na caixa de entrada do programa Sequência Hits pra fazer o sorteio, tá? Na hora que eu for fazer o sorteio, eu vou lá ver quantas pessoas estão na caixa de entrada do Sequência Hits e vou fazer o sorteio só entre essas pessoas. Bom? Entendeu agora? Então escreve aí sequência e manda essa mensagem pra mim, com seu nome, com seu recado, com seu alô, com seu áudio, tá bom? Concorra um almoço pra duas pessoas na churrascaria Araucária e um almoço pra duas pessoas na Billy Hot Dogs. Ó, pedidos de carnes. Lucinete, Fátima, obrigado pela companhia. Boa tarde, gostaria de participar do sorteio. Ivo Denk, do bairro Centro, valeu. Boa tarde, Emerson. Manda aí parabéns pra Dalgisa Carvalho, que amanhã estará de aniversário, do seu marido Gilsney, do seu filho Caio, da sua sogra Olga, e coloca meu nome no sorteio. Valeu, parabéns, Dalgisa. Saúde, paz, alegria, felicidades, que Papai do Céu abençoe muito, tá? Tudo de bom. Quem mais tá aqui? Rapaz, agora chegou até a travar o programa de tanta mensagem que chegou agora, uma vez só, assim. Boa tarde, Emerson. Aqui é Márcio Sokodowski passando para desejar uma ótima e abençoada tarde para você e para todos da rádio. Vamos que vamos, levando a rádio de carona no busão. Valeu, Márcio. Obrigado pela companhia. Aline tá todo dia por aqui, né, Aline? Boa tarde, meu nome é Aline Santos. Quero participar do sorteio. Ótima tarde para vocês, Aline. Boa sorte para você, tá? Tá bom? Tá bom. Alô? Alô? Ô, Graxainho, fala, rapaz. Eu acho que ele só colocou o áudio ali, ó. Nem viu que tava gravando, ó.
2: Valeu, pessoal. Aqui é o Jair Chapiato, que é o Graxainho de Beleza.
0: Ah, tá. Vamos
2: lá no sorteio aí. Programa na sequência, beleza?
0: Tá bom.
2: Tamo na escorte. Uma boa quarta-feira.
0: Tá bom.
2: Gira aí, Brasil. Valeu, Pia. Tudo bem.
0: 30 segundos de áudio, ele falou só no final, rapaz. Tá bom? É um homem de poucas palavras. Sandra Clemão, obrigado pela conversa.

0: participar do sorteio. É a Maria Terezinha, obrigado pela companhia. Boa tarde, Emerson. Sempre na audiência diária, com o melhor e na melhor. Valeu, Sandra Chivitac, sempre na audiência diária. Gostaria de participar do sorteio. Valeu, obrigado. Emerson, coloca meu nome no sorteio aí. É a Maria Marilene de Andrade Leandro. Valeu, obrigado pela sintonia também. Vamos de música agora? Pode ser, produção? Ou mais mensagens? Mais mensagens, então tá. Mais um pouquinho só. Boa tarde, coloca meu nome no sorteio. Josiane Fernandes, ótima tarde pra todos. Valeu, Josi. Sandra Mara Ribeiro, obrigado pela companhia. Oi, Emerson, tudo bem? Estamos na escuta, ótimo programa. Abraço da Sandra Alves, lá da Vila Militar, obrigado pela sintonia. Alô, Janir.
1: Boa tarde, Emerson, aqui é a Gini Martins. Gostaria de participar do sorteio.
0: Participe.
1: Quero mandar um abração para minha amiga Eliane, lá de São Lourenço.
0: Aham.
1: Para minha família Martins e para o meu amor João Elísio.
0: Tá bom.
1: Abraço, valeu, ótimo. Emerson.
0: Valeu, Janir. Dando sequência por aqui no nosso programa, é hora de conferir Zé Neto com... Ah, não é Zé Neto, não. É tudo uma Zé Arada aqui. Uma Zé Zarada. É o Zé Felipe agora.
2: Você está na sequência aí.
0: Zé Felipe com Ana Castela. Sua boca,
3: mente. Vem pra novo, você também.

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3: É a nossa Sequência Hits, nessa quarta-feira, 3 de junho. Como é bom poder estar aqui junto com você, viu? No nosso Sequência Hits. Gente, deixa eu mandar um abraço aqui. Hoje é especial pro meu pai, o Sebastião, né? E o irmão dele, o tio Jorge, os gêmeos, que estarão de aniversário amanhã. Mas como é feriado amanhã, então vou mandar o parabéns hoje já. Parabéns aí pro tio Jorge, pro meu pai Sebastião, o tchãozinho da Garelli. Parabéns pros dois, saúde, paz, alegria, felicidades. Que papai do céu abençoe muito, com muita saúde, né? Obrigado aí por tudo que os dois representam. Força, coragem, fé, fibra, dedicação, né? Um abração pro meu pai lá. Parabéns pro tio Jorge também, felicidades. Tudo de bom pra vocês, tá? E amanhã a gente quer bolo, sabe, né? Ó. Carne. Parabéns pra eles. Vamos nessa. Boa tarde, Emerson, gostaria de participar. Um abraço e bom trabalho. Lucas Guilherme, obrigado pela companhia. Boa tarde, Emerson. Aline Irt, me coloca no sorteio. Valeu, Aline. Boa tarde, é o Hélio da Vila Nova. Obrigado pela companhia, Hélio. Aquele abraço também. Emerson, é tu? Não, William. É minha avó. Vamos nessa. 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Depois do intervalo, eu volto trazendo mais, hein? Segura aí.

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0: Frazo Imperfeita. Nova Taco que você gosta. Fique ligado, volto já.
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8: 1:08.
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0: sequência Hits, as mais tocadas do Brasil, você confere com a gente até as 2 da tarde, oferecimento a partir de agora de Fox KM Mobilidade Urbana. 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Seu jeito, do seu som. Participa com a gente mandando seu recado, seu alô, através do nosso WhatsApp 3642-3955. Escreve a palavra sequência, seu nome completo, seu recado, você manda depois. Mas coloca aí sequência, antes de tudo. Aí você manda o que você quiser aí na mensagem. Texto, áudio, participa com a gente. E concorra na sexta-feira um almoço para 2 pessoas na churrascaria Araucária. E também um almoço para 2 pessoas na churrascaria Billy Hot Dogs. É, rapaz. Boa tarde, Emerson, tudo bem? Tio Águia aqui passando para confirmar audiência nesta quarta-feira. Valeu, Aguinaldo, obrigado pela companhia. O meu amigo William Vaz está ligado com a gente. Abraço, William. Boa quarta-feira, tamo junto. Quem mais? Jaqueline Aparecida Lisboa, boa tarde para você também. Obrigado pela companhia.
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0: Sequência Hits. Agora tem Bia Frazo Imperfeita, fazendo parte das 40 mais tocadas do Brasil. 28ª posição essa.

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1: Já eu volto, hein? Daqui a pouquinho tem mais a nossa sequência Hits. Boa tarde. Santa Catarina. 1h16.
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1: Agora 1h19, nota de falecimento. A funerária Rio Mafra e Plano Laier comunica o falecimento de Ivone Gondarski Putkammer, ocorrido às 4 horas e 47 minutos de ontem, com 78 anos. Deixa enlutados filhos, noras, netos e demais familiares e amigos. Seu corpo está sendo velado na Capela Municipal de Mafra e seu sepultamento se dará hoje às 15 horas para o Cemitério Municipal de Mafra. A funerária Rio Mafra e Plano Laier comunicou o falecimento de Ivone Gondarski Putkammer. A mesma era mãe do Ari, da Polícia Civil do Detran de Mafra, Erlon, da Polícia Civil de Barra Velha, e Hélio Putkammer, coronel da Polícia Militar em Joinville.
10: 1h20.
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Você também. O Márcio Pixos, obrigado pela audiência. Valdeci José Batista também já deixou o recado dele aqui, interagindo. Boa tarde, Emerson. Me coloca no sorteio. Janaína Bandeira. Valeu, Jana. Obrigado pela companhia. Boa sorte pra você, tá? Mandando recado aí, WhatsApp 36423955. E concorra aos presentes que a gente já mencionou, tá? Sorteio na sexta-feira. Enquanto isso, bora de música. Bora lá, porque o nosso ranking só tá aumentando das mais tocadas do Brasil. O Olho Marrom. Essa aí geralmente foi top 10, né? Essa música aí. Deixa eu ver onde é que ela tá agora. A 20ª posição. Tá bom, tá bom.

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0: 1:31.
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3: Já tem a...

0: 1:35.
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5: Tá bom.

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4: 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A Nova FM toca o que você gosta, traz seu recado também. Boa tarde, meu amigo Emerson, me coloca no sorteio. É a Josiane de Lima. Valeu, Josi. Tem mais. A Dinaceira Aparecida Lorena participando com a gente. Obrigado pela audiência. Adriana Aparecida Farias, confirmando audiência e também desejando um ótimo dia para todos. Obrigado pela companhia, viu, o Adriana? Aquele abraço, tudo de bom. Vamos de música? Partiu?
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4: I Just Might!

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0: 1h49.
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0: Agora 17 graus.
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0: 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As mais tocadas do Brasil até as 14h. 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Você confere junto comigo. Agora a participação da Marisa Traim. Boa tarde, quero participar. Valeu, Marisa. Obrigado pela sintonia, tá? Um abraço para você. O Sérgio tá ligado com a gente também. Aquele abraço. A Ana. Obrigado, Ana, pela companhia também. Continue ligados com a gente aí. É sempre uma alegria ter vocês por aqui. Vamos nessa. Sequência hit seguindo em frente. Agora tem Taylor Swift. Defero Filha.
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1: The Ferofilia, Taylor Swift, encerrando aí, portanto, mais um bloco do nosso programa. Aliás, já tem a última, tá? 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Muito obrigado pela sua companhia, muito obrigado pela sua audiência. Sempre um prazer poder ter você aqui na Nova, interagindo, mandando recado, fazendo parte da nossa programação. Eu tô indo nessa, tá? Na sexta-feira eu volto a partir do meio-dia. Amanhã eu vou dormir até mais tarde, viu? Se bem que hoje eu já dormi até mais tarde. Então, certo, amanhã levantar cedo, tá? Amanhã eu vou levantar cedo. Tchau, gente. Obrigado pela companhia. Se cuida. Já tem o Marco Aurélio e o programa O Melhor da Nova. E eu volto, como já disse, na sexta-feira ao meio-dia. Fique com a última música do Sequência Hits de hoje, com Pericles e Ana Castela. Simplesmente acontece. Fechando aí o Top 21. Na sexta-feira eu entro com o Top 20 para você conferir as mais tocadas da semana, tá? Não vou dizer do mês, porque o mês acabou de começar, né não? Então é tudo nessa. Tchau. Até a sexta. Fique com a última aí. Tá chegando ela.

0: 2 horas.
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15: 2:06.
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15: 2:06.
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0: Boa tarde pra você, hoje é quarta-feira, é 3 de junho de 2026. Eu sou o Marco Aurélio, tô chegando. A partir de agora vamos juntos da Nova até às 5 da tarde. E aí, como é que tá você? Tudo legal? Tudo beleza? Tudo na Santa Paz? Bom também, né? Quarta-feira, véspera de feriado. Pra alguns, feriadão, né? E amanhã só volta na segunda. Coisa boa, né? Mas, pobres mortais, consegue folgar amanhã e voltamos a trabalhar normalmente na sexta-feira. Então, bora curtir o som da Nova. Tá chegando com mais uma edição do nosso Melhor da Nova. Os sucessos você confere comigo. Essa tarde nubladaça, 18 graus é a temperatura nesse instante aqui no Alto de Mafra. Mas faz o seguinte, levante essa cabeça, bota aquele sorriso no rosto. Força e fé, bora lá, vem nessa comigo.
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0: Como diz uma amiga minha, né? Vem nessa comigo. Tá bom. 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Fone Watts, 47 36 45 3000. 2:09, começando com Lighthouse Family High. Depois tem a Rayane e a Rafaela Índole. 2:09, uma excelente, ótima boa tarde para você ligado no Som da Nova que toca o que você gosta.
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9: 2:19.

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4: Último bloco do Super Dicas, eu sou a Suzy Luz, tá? O site Forbes deu dicas de como dizer não sem parecer estúpido. Uma maneira efetiva de negar algo a alguém é explicar que, se aceitar a tarefa, você pode decepcionar o seu interlocutor. Isso pode acontecer porque você não tem conhecimento ou a expertise necessária para fazer o que ele está pedindo. Mas, de qualquer forma, você não é a pessoa para tornar essa ideia um sucesso e não quer decepcioná-la. Então, encaminhe o trabalho a alguém mais qualificado. Quando dizemos não a alguém, é uma boa ideia de tentar encaminhar para uma pessoa mais qualificada e adequada para ajudar. Também podemos tentar conduzir a alguém cuja missão está mais alinhada com seu projeto. Seja educado, mais honesto e direto. Amanhã volto com mais dicas. Até lá.
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6: 2:24.
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9: Tá chegando a Blitz da Nova. Hoje tem o sucesso do Talagaço, Paredes Pintadas.
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2: A previsão para essa tarde de quarta-feira é de tempo estável, muitas nuvens em toda Santa Catarina. No Planalto Norte, tarde nublada e temperatura variando de 11 a 19 graus. Nesse instante, 18 graus é a temperatura aqui no Alto de Mafra.
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0: 12:36.
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8: Até daqui a pouco.

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5: 2:50.
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1: Duas e 54.
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0: 3 e 2.
1: 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A hipnose pode favorecer tanto a defesa quanto a acusação num processo qualquer, que demanda a busca de fatos esquecidos de valor probatório. Nos casos de acidente com evasão de uma das partes, é possível buscar as características da pessoa e ou do automóvel envolvido, trazendo a lume e cor, a marca e a placa, usando a regressão de memória. 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Nas possibilidades deste método, podemos incluir a confecção de retrato falado. Em questões policiais e judiciárias e diante de interrogatórios, a hipnose nos traz tranquilidade e clareza mental para as devidas respostas. Haverá coerência e assim se mantém o mesmo discurso, quantas vezes sejamos arguidos. Com a ajuda da amnésia seletiva, vamos omitir fatos incriminadores, evitando a criação de provas contra nós mesmos e nos dar destreza diante de questões capciosas. 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
9: Pessoal, Suzy Luz por aqui, o Super Dicas está chegando. Eu trago dicas e truques aqui na programação que facilitam a sua vida. A editora Unesp deu dicas de conservação de livros. Confira. Se possível, guarde os seus livros em uma estante na vertical, sem pressioná-los. A pressão pode deformar as capas e a lombada dos livros. Mantenha na posição horizontal apenas livros com muitas páginas e de capa dura, porque o peso do miolo força a lombada, que pode acabar descolando os livros. Não guarde os livros em caixas ou lugares fechados. Verifique sempre a existência de traças e cupins. Restos de alimento, cola de adesivo e flores secas entre as páginas podem ser verdadeiros atrativos para esses insetos. Verifique se não há umidade na parede onde os seus livros estão. E se houver, afaste o máximo possível a estante da parede. Quando os livros já estão com cheiro de mofo e muito acúmulo de ácaros, o ideal é deixá-los por alguns dias em um local bem ventilado, longe do sol. Daqui a pouquinho eu volto com mais dicas.

0: 3 e 9.
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15: 3h23.
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1: 3h23.
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2: A tarde de quarta-feira é de tempo estável, muitas nuvens em toda Santa Catarina. No Planalto Norte, tarde nublada, temperatura variando de 11 a 19 graus. Nesse instante, 18 graus é a temperatura aqui no Alto de Mafra.
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0: 3:36.
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3: 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Andy Grammer, Don't Give Me Up Me. Depois vamos recordar aí a Who. 1988, Mordida de Amor.
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9: 3:48.
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0: remover o papel de parede sem esforço, misture água morna com amaciante e aplique na parede. Isso vai ajudar a soltar a cola e o papel de parede vai sair com muito mais facilidade.
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2: 3:53.
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1: No som da nova, Samuel Rosa, Rio Dentro do Mar. Também teve Zezé de Camargo, Irmão da Lua, Amigo das Estrelas. 4:01, nosso melhor da nova oferecimento, acessórios e Cia. 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
2: Quatro e dois.
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1: 4:08.
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0: No som da nova, Jefferson Moraes, Péssima Hora, teve o Léo Balbinotti, a participação do Danilo e Davi, Número Chato, Nova 4:15.
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10: 17 graus.
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12: 4:22.
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0: 4:31, vamos novamente ao Lojão da Economia com o Emerson.
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0: Até lá. Tá bom.

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9: Era. 4:38.
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13: A Blitz da Nova hoje traz o sucesso do Talagaço, Paredes Pintadas.
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2: Na nova Elton John, Britney Spears, Hold Me Closer. Também nível Talagaço, Paredes Pintada. 4:45. Já tem mais sucessos aqui na nova.

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0: Nossa, melhor da nova, menos é mais, Natan, pela última vez, fechando a edição de hoje do nosso melhor da nova. Já tá chegando o Jota Araújo, trazendo os clássicos da nova, pra você matar a saudade, grandes sucessos aqui na Nova FM. Tô indo pra casa, tô de volta sexta-feira, a partir das 2, com o nosso melhor da nova. Um bom final de tarde pra você de quarta-feira, um bom feriado. Pra você que só volta na segunda-feira, um bom feriadão. Se cuida, um grande abraço. Fica aí com o sucesso da Lola Young, Messi. Valeu, tchau.

0: 5 e 2.
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2: 5 e 5.
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2: 5 e 9.
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5: 5 e 9.
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0: 5:10, ótima tarde para você ligado junto com a gente. Quarta-feira, dia 3 de junho de 2026. Eu sou o Jota, tô chegando por aqui, vou te fazendo companhia até as 7, a partir de agora, matando saudades por aqui. Começando para você mais uma edição do nosso Clássicos da Nova, até as 6 da tarde, aqui em 104,5. E tá valendo presente, é! 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Para começar o nosso Clássicos de hoje, tem Coldplay. Paradise. Super tarde para você.

0: 9 FM tocando o que você gosta em mais uma edição do Clássicos da Nova. Ian Carey com SOS. Também teve Coldplay Paradise.
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0: 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Nova 5:17 e a gente já volta.

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4: 5:19.
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4: 5:23.
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0: Aí, 104.59 FM, tocando o que você gosta, segue pra você até as 6 da tarde, aqui no Som da Nova, o nosso Clássicos da Nova. 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
0: Abrindo agora com o LS Jack.

0: Nova FM, tocando o que você gosta, matando saudades até as 6 da tarde com o nosso Clássicos da Nova, NX Zero, Razões e Emoções. Também teve o LS Jack. Clássicos da Nova, até as 6 da tarde, aqui em 104,5. Ótimo finalzinho de tarde, né? Pra você ligado junto com a gente. 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
0: Só aí, daqui a pouquinho tem o som do Queen aqui na Nova.
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8: 5:36.
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0: Kim White com Kids in America. Daqui a pouquinho aqui no Som da Nova, no Clássicos da Nova.
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2: 5h40.
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0: 9 FM. Tocando o que você gosta, Queen, Another One Bite the Dust. Também teve Kim White com Kids in America. 5h47, matando saudades até às 6 da tarde. Mais um Clássicos da Nova aqui na 104,5. 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
4: Só aí, 5:52, última sequência do clássicos de hoje, começando com o Rock 7.

0: no som da nova. Sixpence com There She Goes. Também teve Roxette Run To You. Fechando por aqui mais uma edição do nosso Clássicos da Nova, que volta amanhã a partir das 5 horas da tarde aqui na 104,5, a rádio que toca o teu som. 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Na sequência tem as orações com o Padre Reginaldo. Logo em seguida, estou chegando por aqui com mais uma edição do nosso Circuito Sertanejo aqui na Nova.
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2: Boa tarde, queridos filhos e filhas. Às vésperas do feriado católico de Corpus Christi, vamos pedir Nossa Senhora do Santíssimo Sacramento. Leve-nos a adorar Jesus sacramentado em nossos altares. Mande as suas intenções através do www.padrereginaldomanzotti.com.br. Em nome do Pai, do Filho e do Espírito Santo. Amém. Amado Jesus, no final desta tarde nos lembramos da última ceia. E nesta semana em que celebramos a festa do teu corpo e teu sangue, Corpus Christi, queremos elevar a nossa prece, Jesus Eucarístico. Certos de tua presença real, como assim desejastes, fazei isto em memória de mim. Jesus Eucarístico, aceitai a minha oração neste entardecer do dia. Se for de vossa vontade, concedei-me a graça particular que agora apresento em oração. Jesus, vós dissestes: se vós permaneceis em mim e se minhas palavras permanecerem em vós, pedi o que quiserdes e o conseguireis. Concedei-me o que vos peço, pois quero viver em vós. É por isso, Senhor, que nesta tarde, por intercessão de vossa Mãe Santíssima, Nossa Senhora do Santíssimo Sacramento, peço ao Pai em vosso nome, Jesus, que me concedas o que desejo. Nossa Senhora do Santíssimo Sacramento, leve a teu filho Jesus sacramentado na hóstia santa nossas preces, nossos clamores, nossas angústias e preocupações. Mãe do Santíssimo Sacramento, rogai por nós. Ave Maria, cheia de graça, o Senhor é convosco. Bendita sois vós entre as mulheres. E bendito é o fruto do vosso ventre, Jesus. Santa Maria, Mãe de Deus, rogai por nós, pecadores, agora e na hora de nossa morte. Amém. Nossa Senhora do Santíssimo Sacramento, rogai por nós. Graças e louvores se deem a todo momento ao Santíssimo e Diviníssimo Sacramento. Boa noite a todos.
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0: 6:04. Seja bem-vindo à Nova FM, tocando o que você gosta. Quarta-feira, dia 3 de junho de 2026. Ótimo final de noite. Aliás, final de noite, não, final de tarde, começo de noite, né? Pra você ligado junto com a gente aqui na Nova. Começa por aqui o nosso Circuito Sertanejo no oferecimento da Fubra pra você até as 7. Começando aí com Wesley Safadão. Vem, meu amor.

Móvel FM tocando o que você gosta. Matheus e Cauã, com a participação da Ana Castela. Ilusão de Ótica. Também teve Evandro Luca, o Chapeludo. Hugo e Gabriel, Deslumbrante. Também teve Wesley Safadão, a primeira com Vem Meu Amor. 6:16, para você até 7, o nosso circuito sertanejo, num oferecimento da FUBRA. Não!

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8: Só aí chegando pra você a música do dia, né? Que no Blitz da Nova. Destaque hoje na nossa programação pro Talagaço. Paredes pintadas.

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1: Nova FM tocando o que você gosta. E o melhor da música sertaneja pra você até às 7 aqui no Som da Nova. Edson Hudson com Vitor e Vitória, olha ela. Taime Thiago, Coração Apertado. Henrique Juliano, Rancorosa. Também teve o Talagaço, a música do dia aqui no Blitz da Nova. Paredes Pintadas, 6h31, pra você até às 7, o nosso circuito sertanejo aqui na Nova, no oferecimento da FUBRA.
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1: Nova FM, a rádio que toca o teu som, 6:34.

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0: Gustavo FM, tocando o que você gosta. Gustavo Lima, Corte Ouro. Gustavo Mioto, Despedida de Casal. Também teve João Bosco e Vinícius, Super Homem Chora. André Renner com João Bosco e Gabriel. Alô, ex-amor. 6h46. Aqui o melhor da música sertaneja pra você até 7, no oferecimento da FUBRA.
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0: 104.5 Nova FM, tocando o que você gosta. Maiara e Maraíza, aqui no Circuito Sertanejo.

0: muito bem aqui no Som da Nova. Eduardo Costa, tá falado, também teve Juliano César sonhando com você. Gedeó do Forró, Meu Violão e Meu Cachorro. Maiara e Maraíza, No Dia do Seu Casamento, as últimas de hoje, do nosso Circuito Sertanejo, que volta amanhã, né? A partir das 6 da tarde, aqui na Nova, no oferecimento da Fubra. Obrigado pela sua companhia. Tô indo nessa, amanhã feriadão, vou descansar um pouquinho, mas sexta-feira tô por aqui, a partir das 5 horas da tarde, com os clássicos da Nova, e às 6 da tarde com o Circuito Sertanejo, tá bom? Obrigado pela sua companhia, ótima noite de quarta-feira pra você, bom feriado pra você que vai feriar, pra você que vai trabalhar, bom trabalho, né? Tem muita gente que trabalha no feriado também, né? Nos encontramos então na sexta-feira a partir das 5 horas da tarde. Na sequência tem a Voz do Brasil, logo em seguida tem painel flashback às 9 horas da noite, tem para você o Interligados, e fechando a noite tem Nova Moments aqui na 104,5. Um abraço, até mais.
1: Vai ouvir também vacina contra pneumonia e meningite.
2: A Pneumovinte já está sendo distribuída a estados e municípios para ampliar a proteção a crianças de 2 meses a 4 anos.
1: Imunização deve ter início na segunda quinzena de junho.
2: Hoje, na apresentação da Voz do Brasil, Mariana Jungmann e Luciano Seixas.
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2: Avanços nas áreas social, econômica e melhorias para as famílias brasileiras.
1: O presidente Lula realizou uma reunião ministerial e foi apresentado um balanço das ações do governo.
2: O presidente disse que espera realizar novas entregas até o mês de julho e ressaltou a soberania do país.
1: O editor Nazi Brum acompanhou a reunião e traz os detalhes para a gente ao vivo. Boa noite, Nazi.
3: Olá, boa noite, Mariana, boa noite, Luciano e os ouvintes da Voz do Brasil. Olha, nessa reunião ministerial foram apresentadas as ações do governo e como isso se refletiu na melhoria de vida para a população brasileira. O presidente Lula iniciou o discurso e foi o primeiro a destacar que pela primeira vez o Brasil atingiu o índice de desenvolvimento humano no patamar de muito alto. O IDH é medido pelas Nações Unidas para avaliar a qualidade de vida e o desenvolvimento de uma população.
2: Nazi, que outros avanços foram destacados nesse balanço do governo?
4: Bom, É um motivo de regozijo para todos nós saber que o Brasil atingiu a sua maior performance na questão do IDH. Não é que a gente tem o melhor. A gente hoje faz parte de um núcleo de países que são países de ponta em questão de qualidade de vida do povo.
2: Vamos lá então, Nazi. Que outros avanços foram destacados nesse balanço do governo?
3: Olha, Luciano, o governo do Brasil focou nas ações implementadas nos últimos meses. Entre os destaques, a aprovação do fim da escala 6x1 na Câmara dos Deputados e o fim da chamada taxa das blusinhas e imposto de importação para produtos de até $50. Na área social, a construção de 138 novas creches e a entrega de 31 mil cisternas pelo país. Na saúde, o programa agora tem especialistas, que já chegou a 52% dos municípios. E o programa Gás do Povo, que alcança todos os municípios, beneficiando 15 milhões de famílias. A ministra da Casa Civil, Miriam Belchior, destacou o lançamento do Move Aplicativos, que já registrou 740 mil motoristas de aplicativos e taxistas interessados no financiamento do carro novo em condições vantajosas. A ministra também citou o Novo Desenrola.
5: O novo Desenrola Brasil Famílias, com 24 dias de operação, já renegociou 1 milhão e 400 mil operações com descontos de 85% na dívida original. De 20 bilhões, a dívida caiu para menos de 3 bilhões para essas famílias.
1: O ministro da Fazenda, Nazi, Dario Durigan, também fez um balanço, né, durante a reunião. O que que a gente pode destacar?
3: Olha, Mariana, o ministro da Fazenda, Dario Durigan, fez um balanço positivo, citando a criação de 5 milhões de empregos desde 2023, com um aumento de renda do trabalhador. O ministro ressaltou ainda que o crescimento do país superou as expectativas e que os brasileiros estão pagando menos impostos. Lembrando que o governo isentou o pagamento do imposto de renda para quem recebe até R$ 5 mil por mês. Vamos ouvir o que ele disse.
6: Por isso que nós acertamos as contas do país, colocando o pobre no orçamento e cobrando de quem tem capacidade econômica. Quem hoje vive de salário paga menos tributo. E quem tem fundo offshore, quem é dono de bet, hoje paga pela primeira vez tributo no país, o que é muito devido, o que é muito justo.
3: Olha, o presidente Lula também aproveitou a reunião ministerial para falar sobre os Estados Unidos indicarem que vão impor uma taxa de 25% a produtos brasileiros. Lula lembrou que o governo, mais uma vez, vai adotar o caminho do diálogo, sem abrir mão da soberania do país em nenhum momento nesse processo.
4: Se os Estados Unidos quer problema, ele tem o direito de não querer. Agora, nós não vamos ficar chorando, nós vamos procurar outros parceiros. Se ele não quer comprar, a gente vai vender para quem quiser comprar. Se não quiser investir aqui, nós vamos procurar outro. O que tem que saber é que o Brasil é dono do seu nariz. Isso aqui é um país democrático e soberano. E por conta dessa soberania, nós faremos tudo o que for necessário. Nós queremos respeitar todo mundo, mas nós também queremos respeito.
7: E sobre as próximas ações do governo, o que foi divulgado na reunião, Nasi?
3: Luciano, muitas entregas estão previstas para as próximas semanas. A gente pode citar um novo plano para o combate ao feminicídio, uma nova fase do programa Desenrola, para pessoas que estão com os pagamentos em dia, não caiam na inadimplência. E o Move Motos, uma nova modalidade de linha de crédito voltada para motociclistas que trabalham com aplicativos de entregas e transporte. Mariana, Luciano.
1: Nasi, obrigada pelas suas informações ao vivo.
7: O governo do Brasil manifestou hoje profunda discordância da conclusão dos Estados Unidos de que a pecuária brasileira utilizaria trabalho forçado em sua produção.
1: A investigação da seção 301 foi concluída pelo governo norte-americano para apurar situações de concorrência desleal praticada por países com os quais os Estados Unidos têm parceria comercial, entre eles o Brasil.
7: As conclusões dela vêm sendo utilizadas para justificar a aplicação de tarifas de importação sobre produtos desses países.
1: O Brasil considerou absurda a conclusão e destacou que a Organização Internacional do Trabalho reconhece o Brasil há décadas como referência no combate a práticas que violam a dignidade dos trabalhadores.
7: Por meio de nota, o governo brasileiro disse ainda esperar que as recomendações de taxação dos produtos brasileiros não sejam efetivadas e que atuará para reduzir danos que venham a ser causados à economia, aos empregos e à renda dos brasileiros.
1: Mais empresas brasileiras vão poder acessar os recursos do Plano Brasil Soberano.
7: O programa foi criado para minimizar os impactos das tarifas impostas pelos Estados Unidos ou aos conflitos no Oriente Médio.
8: Portaria publicada pelos Ministérios da Fazenda e do Desenvolvimento, Indústria, Comércio e Serviços reduziu de 5% para 1% o impacto mínimo no faturamento bruto, exigido para que exportadores e fornecedores afetados pelas tarifas impostas pelos Estados Unidos ou pelos conflitos no Oriente Médio tenham acesso às linhas de crédito. As solicitações vão poder ser feitas a partir da próxima segunda-feira, dia 8, no site ws.bnds.gov.br/elegibilidade-brasil-soberano. A medida beneficia empresas de setores como aço, cobre, alumínio, automotivo e moveleiro, além de exportadoras que mantêm relações comerciais com países do Oriente Médio. Segundo o governo, a iniciativa busca proteger a produção nacional e preservar empregos diante das incertezas do cenário internacional. O Plano Brasil Soberano oferece financiamento para capital de giro, produção voltada à exportação, compra de máquinas e equipamentos, ampliação da capacidade produtiva e inovação tecnológica. De acordo com o BNDES, o programa já recebeu pedidos que somam 6,5 bilhões de reais, dos quais 1,6 bilhão de reais já foi aprovado. Claudimário Carvalho, para a Voz do Brasil.
1: Os estados e municípios brasileiros já começaram a receber as doses da vacina Pneumovinte, que será introduzida no SUS, ampliando a proteção contra doenças como pneumonia e meningite.
7: O público principal dessa vacina são bebês e crianças de 2 meses até 4 anos de idade.
1: O uso novo do imunizante nos postos vai começar na segunda quinzena desse mês.
7: Também hoje foram firmados novos contratos de financiamento para entidades filantrópicas, como as Santas Casas.
9: Estados e municípios já começaram a receber as doses da vacina pneumocócica conjugada 20 valente, a Pneumo 20. O imunizante protege contra 20 sorotipos da bactéria causadora de infecções, como pneumonia e meningite. É o dobro da proteção da Pneumo 10, que hoje é oferecida no Sistema Único de Saúde e que será substituída gradualmente. O início da vacinação está previsto para ocorrer na segunda quinzena de junho, como anunciou o ministro da Saúde, Alexandre Padilha.
10: Mais ou menos 6 milhões e 100 mil doses sendo distribuídas já uma parte já chegou, inclusive, nos estados e municípios. Estão programando o início, chamando a população para iniciar, procurar a unidade de base de saúde a partir do começo da segunda quinzena de junho, a partir de 15 de junho. Essa ação já nas unidades de base de saúde, nós vamos fazer, como sempre, uma ação aí na unidade básica de saúde para reforçar.
9: Também nesta quarta-feira foram assinados 8 novos contratos da linha de crédito Caixa Hospitais FGTS, somando R$800 milhões. O recurso vai atender hospitais e entidades filantrópicas conveniados ao SUS, como a Santa Casa de São Paulo. O vice-presidente Geraldo Alckmin explicou que, com as condições facilitadas do crédito, esses hospitais vão continuar reforçando atendimento no país.
11: São hospitais que não têm fim lucrativo, que atendem o SUS, inclusive a alta complexidade. Em dificuldade financeira, muitos deles. Então, a boa notícia é que os juros, como pode utilizar recurso do FGTS, caiu de mais de 20% para 11%, e as Santas Casas e hospitais podem ter uma saúde financeira melhor, ampliar os seus serviços, atender bem a população do SUS.
9: O uso de recursos do FGTS para esses hospitais foi autorizado pelo presidente Lula no início do ano. O objetivo é socorrer algumas dessas entidades que enfrentam dificuldades financeiras. Ao todo, são R$4 bilhões para refinanciamento, alívio de dívidas e capital de giro até 2030, com taxas de juros reduzidas e prazos de até 180 meses. O valor contratado até agora já passa de R$1,6 bilhão. Reportagem Gabriela Noronha.
1: E a gente segue falando de saúde, porque existe uma substância que também funciona como uma vacina natural para bebês. É o leite humano.
7: Pois é, através dele a mulher passa ao bebê anticorpos e proteção contra doenças, além da nutrição tão necessária nos primeiros meses de vida.
1: Mas nem sempre a amamentação mãe-bebê é possível, e nesses casos as crianças recém-nascidas precisam de leite doado.
7: Para garantir que eles tenham acesso a esse alimento natural tão poderoso, o Ministério da Saúde lançou uma campanha para estimular a doação.
12: O Brasil tem a maior rede pública de bancos de leite humano do mundo. O leite é destinado a todos os bebês que precisam desse auxílio, em especial os prematuros e de baixo peso, internados em UTIs neonatais. Nos últimos 5 anos, mais de 4 milhões de recém-nascidos foram beneficiados pelas doações coletadas nos mais de 300 bancos de leite de todo o Brasil. E para que outras mães se tornem doadoras, o Ministério da Saúde lançou uma campanha nacional de incentivo à doação.
13: Para bebês prematuros e de baixo peso, internados nas unidades neonatais, o leite humano é muito mais que alimento. É nutrição, imunidade e mais chance de recuperação. Quando você doa esse leite para o banco de leite humano, entra em uma rede de cuidado e chega a quem mais precisa. Doação de leite humano. Solidariedade que nutre, vida que cresce.
12: A coordenadora da Rede Brasileira de Bancos de Leite Humano, Daniela Aparecida da Silva, explica quem pode doar.
14: Para ser doadora, ela precisa estar amamentando e produzindo uma quantidade excedente do que o seu filho consome. Então ela entra em contato com o banco de leite e ali ela faz a inscrição dela como doadora. E ela vai ter que apresentar os últimos exames realizados no pré-natal, os exames de sangue mesmo, e também responder um questionário que é justo sobre isso.
12: E uma pequena quantidade de leite pode transformar a vida de uma mãe e de um bebê. É o que garante a coordenadora das políticas de aleitamento materno da Secretaria de Saúde do Distrito Federal, Maria das Graças Rodrigues.
15: A quantidade que ele precisa é mínimo, é pouquinho. É um ato de solidariedade, porque eu estou pensando em outra pessoa que às vezes eu nem conheço, ela está levando saúde para ele. Quando esse bebê recebe o leite dessa mulher, esse neném está livre de infecções, ele está melhorando a imunidade, esse bebê está se recuperando mais rápido.
12: Para saber qual banco de leite mais perto da sua casa, você pode ligar no número 136 do Ministério da Saúde. Reportagem Graziele Bezerra.
1: E cerca de 3 mil doulas profissionais que oferecem assistência às gestantes conquistaram o reconhecimento da atuação no Brasil.
7: A lei que regulamenta a atividade garante o acompanhamento em hospitais públicos e privados.
1: Agora, o governo quer ampliar esse atendimento no Sistema Único de Saúde.
16: A gestação e o parto representam momentos marcantes na vida de muitas mulheres. Julie já está na reta final da gravidez. Conta com o apoio de uma doula, profissional que oferece assistência à gestante, contribuindo para o bem-estar da mãe e do bebê.
17: Toda dúvida eu tiro com ela. Eu quero saber alguma coisa, eu tô sentindo alguma dor, eu pergunto para ela se é normal.
16: A doula de Julie, Gabriela Santos, fala da importância da grávida ser acompanhada por essa profissional durante o período de gestação.
18: Ser doula é acolhimento, é você instruir e você está ali com o apoio de uma mulher que está trazendo uma nova vida ao mundo.
16: Agora, a proposta do governo federal é ampliar esse atendimento também no SUS. Recentemente, o presidente Lula sancionou lei que regulamenta a profissão de doula no país. Com recente marco, as mulheres passam a ter o direito garantido de serem acompanhadas por doulas em qualquer maternidade. Para formar e capacitar mais doulas a atuarem no Sistema Único de Saúde, o governo do Brasil anunciou investimentos de cerca de 3 milhões de reais para a qualificação dessas profissionais na rede pública. O secretário de Gestão do Trabalho e da Educação na Saúde, Felipe Proenço, explica sobre a estratégia nacional e como os recursos vão ser utilizados.
19: É um investimento do Ministério da Saúde, vai ser repassado para as instituições que têm experiência e com isso a gente mobiliza tanto as escolas de saúde do SUS quanto as universidades para que possam realizar essa formação e com isso tenhamos mais doulas.
16: Segundo o secretário Felipe Proenço, para receber os recursos federais e formar novas doulas, estados e municípios precisam apresentar propostas ao Ministério da Saúde. Reportagem Cleide Lopes.
7: Nesta quinta-feira é Corpus Christi e a expectativa é de movimento intenso nas rodovias em mais um feriado prolongado.
1: Com o aumento do fluxo, a Polícia Rodoviária Federal reforça o policiamento até o próximo domingo, com foco na prevenção de acidentes.
7: De acordo com Estênio Pires, coordenador-geral de Segurança Viária da PRF, os motoristas devem estar atentos às condições do trânsito.
20: Três fatores que nos preocupam muito é a ultrapassagem, né, muitas vezes até em local permitido, mas não com tempo hábil para concluir a manobra, ocasionando o tipo de acidente que mais mata nas rodovias federais, que é a colisão frontal. O outro fator é o excesso de velocidade e o terceiro fator, a alcoolemia. Vários desses acidentes, nós temos a soma desses três fatores.
1: A PRF também vai intensificar a fiscalização em ônibus, micro-ônibus e vans nesse feriado.
7: Isso porque as rodovias federais registraram um aumento de cerca de 8% nos acidentes de trânsito envolvendo o transporte de passageiros.
1: Serão observados os documentos dos motoristas e dos veículos, o estado de conservação dos veículos e a forma como os passageiros são transportados.
7: Reforçando que a empresa de transporte de passageiros só pode exercer essa atividade após autorização da ANTT, a Agência Nacional de Transportes Terrestres.
1: Apoio à pesquisa nas cadeias produtivas da Amazônia, como açaí, cacau e babaçu.
7: Para isso, o governo do Brasil vai aplicar 150 milhões de reais do Fundo Amazônia em projetos de desenvolvimento e inovação do setor.
21: O governo do Brasil anunciou um investimento de 150 milhões de reais para o programa Desafios da Amazônia. O programa visa estimular projetos de pesquisa, desenvolvimento e inovação que tragam soluções para as cadeias socioprodutivas da Amazônia Legal. O investimento será feito com recursos do Fundo Amazônia, administrado pelo BNDES, o Banco Nacional de Desenvolvimento Econômico Econômico e Social e coordenado pelo Ministério do Meio Ambiente e Mudança do Clima, em parceria com o Ministério da Ciência, Tecnologia e Inovação. No primeiro edital, os recursos destinados ao programa vão apoiar o desenvolvimento de soluções tecnológicas para as cadeias do açaí, cacau, castanha, cupuaçu e pescado. O superintendente da área de meio ambiente do BNDES, Nabil Kadri, aponta quais são os resultados esperados.
0: Essa iniciativa é uma iniciativa que visa fortalecer as redes de pesquisa e inovação em todos os estados da Amazônia brasileira. A gente pretende aprovar e apoiar 36 soluções tecnológicas para melhorar a tecnologia em cadeias produtivas de produtos da biodiversidade amazônica. São mais de 630 pesquisadores envolvidos nessa iniciativa, com bolsas de pesquisa e mais de 32 universidades e institutos públicos podendo ser beneficiados.
21: Os projetos deverão ser liderados por instituições de ciência e tecnologia da Amazônia Legal, mas podem reunir organizações de todo o Brasil. Poderão participar universidades públicas e privadas sem fins lucrativos, instituições de pesquisa e institutos federais, em parceria com associações comunitárias e cooperativas. Reportagem André de Barros Lima.
1: A partir de agora, famílias que recebem o Bolsa Família não perdem o benefício quando solicitarem o BPC.
7: O pagamento continua enquanto é feita a análise do pedido ao INSS.
2: Famílias em situação de vulnerabilidade social que solicitarem o benefício de prestação continuada, o BPC, podem receber o Bolsa Família durante todo o período de análise do pedido pelo INSS, o Instituto Nacional do Seguro Social. A mudança evita que os beneficiários precisem deixar o programa de transferência de renda antes da decisão sobre o BPC. Até então, muitas famílias eram obrigadas a pedir o desligamento do Bolsa Família porque o valor recebido podia elevar a renda familiar acima do limite exigido para acesso ao benefício assistencial. Com a nova medida, o desligamento do Bolsa Família só acontece se o BPC for concedido ao final do processo. Nesse caso, o INSS comunica a decisão ao Ministério do Desenvolvimento e Assistência Social, Família e Combate à Fome, que interrompe o pagamento do programa. Os beneficiários continuam tendo direito aos valores retroativos do BPC, desde a data do requerimento, com possibilidade de compensação dos recursos pagos pelo Bolsa Família durante a análise do pedido. Para mais informações, acesse gov.br/MDS. Raquel Mariano, para a Voz do Brasil.
1: Mais de 246 mil famílias de baixa renda já receberam antenas parabólicas digitais gratuitas por meio do programa Brasil Antenado.
7: A iniciativa atende moradores inscritos no CAD Único que vivem em municípios com baixa ou nenhuma cobertura de televisão.
1: A ação contempla 323 municípios de 16 estados e pode beneficiar cerca de 650 mil famílias.
7: Com a nova antena, os moradores passam a ter acesso à televisão aberta com melhor qualidade de som e imagem e a mais de 100 canais gratuitos.
1: As famílias que moram nas cidades atendidas podem solicitar o kit gratuitamente pelo telefone 0800-729-2404 ou pelo site do programa brasilantenado.org.br.
7: O serviço inclui tanto o fornecimento quanto a instalação da antena digital sem custo para os beneficiários.
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7: Fique agora com um minuto do TCU. Em seguida, as notícias do Poder Judiciário e do Congresso Nacional. Lembramos que amanhã, dia de Corpus Christi, não tem Voz do Brasil. Boa noite.
1: A gente volta sexta-feira. Bom descanso. Até lá.
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24: STF invalida a idade mínima para a aposentadoria especial em atividades insalubres.
25: TSE mantém inelegibilidade do ex-governador do Rio de Janeiro, Cláudio Castro.
24: Consulta pública sobre o desempenho da Justiça do Trabalho vai até sexta-feira.
25: Boa noite, eu sou Marcela Luiza.
24: E eu sou Walter Lima.
25: O Supremo Tribunal Federal, por maioria, considerou inconstitucional a exigência de idade mínima para aposentadoria especial em atividade insalubre.
24: A corte, no entanto, manteve o fim da conversão de tempo especial em comum e a nova regra de cálculo do benefício. Marta Ferreira.
26: A Confederação Nacional dos Trabalhadores da Indústria questiona dispositivos da reforma da Previdência que passaram a exigir idade mínima para aposentadoria especial e vedaram a conversão de tempo especial em tempo comum para períodos posteriores à promulgação da emenda.
27: Por maioria, o plenário decidiu que é inconstitucional a idade mínima criada pela reforma da Previdência, mas manteve a validade da proibição da conversão do tempo especial em comum e da nova forma de cálculo do benefício.
25: Motoristas e cobradores de ônibus e motoristas de caminhão podem ter direito à aposentadoria especial.
24: Esse entendimento é do STJ. Fátima Uchoa.
28: A tese firmada pela primeira sessão do STJ deve ser seguida por juízes e tribunais de todo o país. O INSS defendeu que após a Lei 9.032 de 95 não seria mais possível conceder aposentadoria especial a motoristas e cobradores de ônibus e a motoristas de caminhão por causa da profissão, pois teria de ser comprovada a exposição a agentes nocivos químicos, físicos ou biológicos e que não há previsão expressa sobre o caráter penoso da atividade. Porém, segundo o relator ministro Gurgel de Faria, o regulamento da Previdência não exclui esses trabalhadores do benefício, mas cabe a cada um demonstrar que exerceu a atividade com riscos à saúde ou integridade física.
25: TSE mantém inelegibilidade de Cláudio Castro, ex-governador do Rio.
24: Ele foi condenado por abuso de poder político e econômico, condutas vedadas e captação ilícita de recursos nas eleições 2022. Fábio Ruas.
29: Os ministros do TSE entenderam que não houve omissão, obscuridade ou contradição na decisão de março deste ano. O relator ministro Vilas Boas Cueva destacou que não há contradição e omissão quanto à suposta maioria formada para cassação do diploma, isso porque apenas 3 ministros votaram nesse sentido, de um total de 7. Com isso, Cláudio Castro continua inelegível, mas não teve o diploma eleitoral cassado.
25: Termina sexta-feira o prazo para quem quiser participar da consulta pública da Justiça do Trabalho.
24: Você pode ajudar o Judiciário a desempenhar melhor suas funções em todo o país. Larissa Batista.
30: Até sexta-feira, você pode dar a sua opinião sobre o que deve ser prioridade da Justiça do Trabalho para os próximos anos. Você pode, por exemplo, dizer o que pensa sobre a forma como a Justiça do Trabalho atua e como poderia melhorar. Será que os processos são analisados com agilidade? É fácil ter acesso aos serviços da Justiça do Trabalho? Em qualquer lugar do país, o trabalhador ou a trabalhadora deve conseguir esse atendimento. Mas será que ele acontece? Se você tem alguma sugestão, essa é a chance de fazer a Justiça do Trabalho se tornar cada vez mais um meio seguro de cuidar das relações trabalhistas. Então, acesse tst.jus.br e participe.
25: Justiça condena motorista por transporte de cocaína em carga de carne em Goiás.
3: A denúncia foi apresentada pelo MPF, Vanessa Pereira.
8: Os mais de 529 quilos de cocaína, avaliados em cerca de R$37 milhões, estavam escondidos em meio à carga de carne bovina que utilizava selos adulterados para simular a regularidade do transporte. Além disso, a droga exibia marcas de consórcios internacionais. O motorista do caminhão foi condenado a 10 anos de prisão e pagamento de multa por tráfico transnacional de drogas e uso de lacres com selos de Serviço de Inspeção Federal falsificados.
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25: Uma boa noite.
3: E até sexta-feira.
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10: Eu sou Paula Groba.
11: E eu sou Humberto Pinheiro.
10: E estes são os destaques de hoje do Jornal do Senado, que começa agora.
11: Presidente do Senado anuncia sessão de esforço concentrado na próxima semana.
10: Proposta pode acabar com financiamento de conteúdos online de ódio e misoginia.
11: Sancionada lei da Copa do Mundo Feminina.
10: Boa noite.
11: Boa noite.
10: Falta pouco mais de um ano para o Brasil receber pela primeira vez a Copa do Mundo de Futebol Feminino. E as regras para a realização do torneio já estão definidas.
11: Uma lei sancionada pelo presidente da República estabelece responsabilidades do governo, garante direitos à FIFA e prevê até indenizações para jogadoras que participaram de edições anteriores da competição. Repórter Bruno Lourenço.
12: O Poder Executivo sancionou a lei que estabelece as regras para viabilizar a realização da Copa do Mundo de Futebol Feminino, que ocorrerá de 24 de junho a 25 de julho de 2027 no Brasil. O texto trata da venda de ingressos, da decretação de feriado nacional em dias de jogos da equipe brasileira, proteção de direitos autorais, regras para captação e distribuição de imagens do campeonato e garantias aos torcedores e profissionais, como a facilitação para obtenção de vistos temporários, de turismo e de trabalho. A ex-jogadora Formiga, que defendeu a seleção em 7 Copas do Mundo e 7 Olimpíadas, torce pelo sucesso do evento e das atletas.
13: E que o ano que vem possamos comemorar tanto quanto esse ano e que as duas taças fiquem no Brasil, né? E desse ano venha e que a outra fique e que possamos cada vez mais evoluir em questão a respeito nós mulheres, que possamos mudar a mentalidade que existe hoje de pessoas achando que ainda não somos capazes, né?
12: A lei também prevê o pagamento de R$500 mil às jogadoras que representaram o Brasil na primeira edição da Copa do Mundo Feminina em 1991 e do primeiro torneio global feminino organizado pela FIFA em 1988. A presidente da Comissão de Esporte do Senado, senadora Leila Barros, do PDT do Distrito Federal, defendeu a premiação.
14: O futebol feminino brasileiro carrega marcas profundas de proibição estatal e de preconceito social. A proibição perdurou por 4 décadas, sendo formalmente revogada apenas em 1979. As atletas que persistiram em sua paixão pelo esporte, durante e após a proibição, são pioneiras em sentido pleno. E a elas, o Estado brasileiro deve não apenas reconhecimento, mas reparação.
12: 8 capitais brasileiras vão receber jogos da Copa do Mundo de Futebol Feminino: Belo Horizonte, Brasília, Fortaleza, Porto Alegre, Recife, Rio de Janeiro, Salvador e São Paulo.
10: E o Comitê Olímpico do Brasil, responsável pela participação do país nos Jogos Olímpicos e em outras competições internacionais, teve seus 112 anos celebrados em sessão solene do Congresso Nacional.
11: Durante a sessão especial, o presidente do COB, Marco Antônio Laporta, destacou avanços na legislação que fortaleceram o esporte olímpico brasileiro. Repórter Rodrigo Rezende.
0: Em 8 de junho de 1914, foi fundado o Comitê Olímpico do Brasil. A organização foi homenageada em sessão solene do Congresso Nacional. A senadora Leila Barros, do PDT do Distrito Federal, ressaltou o pioneirismo da organização esportiva brasileira.
1: O Comitê Olímpico do Brasil foi o primeiro Comitê Olímpico Nacional da América do Sul. Desde então, sua trajetória acompanha a própria evolução do esporte brasileiro, desde os primeiros passos da organização esportiva nacional até a consolidação do Brasil como uma potência olímpica reconhecida internacionalmente.
0: O presidente do COB, Marco Antônio Laporta, lembrou os avanços legislativos que permitiram mais investimentos no esporte olímpico brasileiro, como a destinação de recursos das loterias ao setor. A sessão solene contou com a presença de diversos atletas, entre eles Miraildes Maciel Mota, ou Formiga, jogadora do futebol feminino que disputou 7 Olimpíadas com a conquista de 2 medalhas de prata. Formiga ressaltou que a qualificação para uma edição de uma Olimpíada já é a coroação para a carreira de muitos esportistas.
2: Então eu espero que as pessoas tenham consciência que chegar não é fácil. Conquistar uma medalha também não é, né? Que tem adversários ali que não são fáceis. Mas quando conseguimos o passaporte para chegar a uma Olimpíada, já é uma glória, já é uma grande conquista.
0: Leila Barros afirmou durante a sessão solene que os congressistas devem se debruçar nas próximas semanas sobre projetos ligados ao esporte. Caso da derrubada do veto sobre a isenção de impostos de importação para equipamentos esportivos e a criação da Universidade do Esporte.
10: O presidente do Senado, Davi Alcolumbre, anunciou um esforço concentrado para acelerar a votação de matérias pendentes.
11: A primeira delas já tem data para ser analisada: a indicação do novo Corregedor Nacional de Justiça. Repórter Douglas Castilho.
7: O esforço concentrado é um período em que ocorrem sessões para discussão e votação de proposições, podendo ser dispensado o tempo dos discursos dos parlamentares. A votação do nome de Benedito Gonçalves para corregedor do CNJ é a única pauta definida até o momento. Os senadores Stephenson Valentim, do Podemos do Rio Grande do Norte, e Paulo Paim, do PT do Rio Grande do Sul, questionaram o presidente do Senado sobre a proposta de emenda à Constituição que acaba com a escala 6x1. PEC recentemente aprovada na Câmara dos Deputados. Mas Davi Alcolumbre disse que o tema precisa de um debate mais aprofundado e não deve fazer parte do esforço concentrado.
15: Então não é razoável que a Câmara dos Deputados passe 5 meses debatendo um assunto muito relevante para o Brasil, para o povo brasileiro e para a nação, e também para os trabalhadores e para os empreendedores, e o Senado Federal seja obrigado a carimbar um texto aprovado na Câmara.
7: Os demais itens da pauta do esforço concentrado serão definidos pela presidência do Senado em acordo com as lideranças partidárias. Quanto ao fim da escala 6x1, também está em análise a proposta do senador Rogério Marinho, do PL do Rio Grande do Norte, que prevê a possibilidade de os empregados negociarem a jornada de trabalho com os patrões, sem um limite máximo de horas.
10: E o senador Cleitinho, do Republicanos de Minas Gerais, defendeu uma votação célere para o fim da escala 6x1. Apesar de várias propostas já terem sido apresentadas, com o mesmo objetivo, o parlamentar defendeu a votação do texto já aprovado pela Câmara dos Deputados para acelerar a mudança na legislação.
11: Na avaliação de Cleitinho, a medida deve avançar rapidamente no Senado, passando pelas comissões e sendo levada ao plenário o quanto antes. O parlamentar ressalta que a redução da jornada atende a uma demanda dos trabalhadores e, por isso, deve ser analisada com prioridade para o benefício da população.
16: Tudo que é pro povo, acho que tem que andar mais rápido. Passa nas comissões mais rápido possível, porque eu tenho certeza que se fosse algum tipo de aumento em benefício da classe política, não demorava 5 meses, não. Então espero que seja o mais rápido possível aqui, porque o povo espera.
10: Já o senador Carlos Portinho, do PL do Rio de Janeiro, é favorável que a proposta seja amplamente debatida no Senado antes da votação. De acordo com ele, por se tratar de uma medida com impacto para trabalhadores, empresas e para o futuro do país, é necessário ouvir representantes de diferentes setores e sanar dúvidas sobre os efeitos da redução da jornada.
11: Portinho destacou que a discussão deve buscar equilíbrio entre os interesses dos trabalhadores e dos empregadores, de forma a evitar prejuízos tanto para geração de empregos quanto para a atividade produtiva.
4: O que eu tenho cobrado aqui é que essa discussão, ela passe nas comissões, sejam feitas audiências públicas, tem que estar o sindicato dos trabalhadores aqui, da mesma maneira que tem que estar os representantes do setor produtivo. É o que a gente quer discutir. Discutir é importante, é o trabalho do parlamentar.
10: Ganhar dinheiro com desinformação, discursos de ódio e ataques às mulheres pode passar a ser proibido.
11: Um projeto em análise no Senado quer impedir que conteúdos desse tipo sejam remunerados nas plataformas digitais. Repórter Marcela Cunha.
5: O projeto altera o marco civil da internet para bloquear o dinheiro com publicações de conteúdos que ataquem abertamente as mulheres, criando riscos reais de violência ou discriminação, mesmo antes de uma decisão da justiça. Se a rede social for negligente e permitir que usuários continuem lucrando com conteúdos que já tenham sido considerados criminosos, também poderá ser punida. A autora, senadora Augusta Brito, do PT do Ceará, lembra que hoje esse tipo de violência também impulsionada pelo interesse financeiro e reforça que a ideia é impedir que a liberdade de expressão seja usada como justificativa para a violência.
6: Esse projeto não censura ninguém, ele apenas afirma que ódio e mentira não podem ser premiados com dinheiro, sem confundir isso com opinião, crítica, ironia, sátira ou debate legítimo.
5: O texto define discurso de ódio, misoginia e desinformação e estabelece regras para a defesa do responsável pela publicação, que será avisado em até 48 horas e terá o direito de apresentar uma defesa para tentar recuperar o valor.
11: Com edição de Paula Groba e trabalhos técnicos de Eliseu Caires, o Jornal do Senado fica por aqui. Acompanhe agora as notícias da Câmara dos Deputados. Boa noite.
10: Boa noite e um bom feriado.
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17: Comissão aprova manutenção de merenda escolar durante calamidades.
18: Avança projeto que proíbe a distinção de gênero entre PM e bombeiros.
17: Projeto dificulta fechamento de salas para educação de jovens e adultos.
19: Boa noite. Avança na Câmara a proposta que estabelece condições mais rigorosas para fechamento de turmas de educação de jovens e adultos. Acompanhe na reportagem de Luiz Cláudio Canuto.
20: A Comissão de Educação da Câmara aprovou o projeto que estabelece condições mais rigorosas para o fechamento de turmas presenciais na rede pública para a educação de jovens e adultos. Segundo o projeto, para fechar turmas, deve haver justificativa do órgão responsável pela gestão da educação, o diagnóstico do impacto da ação e uma manifestação da comunidade escolar e do Ministério Público. A proposta muda a Lei de Diretrizes e Bases da Educação Nacional. O texto do deputado Helder Salomão, do PT do Espírito Santo, foi aprovado conforme o parecer do relator, deputado Luiz Lima, do Novo do Rio de Janeiro. Lima afirma que a educação de jovens e adultos atende a um princípio da Constituição e expressa a garantia do direito à educação.
21: A gente ainda tem um percentual entre 25% e 30% de pessoas que passaram de 20 anos, que têm muita dificuldade com leitura, de compreensão de texto, e essas pessoas também ficam fora do mercado de trabalho. E esse projeto é extremamente meritório, porque facilita e avisa essas pessoas e comunica, faz com que as secretarias de educação municipal ou estadual comuniquem às pessoas adultas do nosso país que é direito, sim, ela reingressar à sala de aula para ela aprender a ler, aprender a escrever de forma correta, melhorando a autoestima dessas pessoas.
20: O relator cita dados do IBGE de 2023, segundo os quais a taxa de alfabetização de brasileiros com 15 anos ou mais era de 94,6%, mas entre a população rural era pouco mais de 85%. Aproximadamente 11 milhões de pessoas entre 18 e 29 anos de idade ainda não completaram o ensino médio. O projeto que estabelece condições prévias para o fechamento de turmas presenciais de educação de jovens e adultos na rede pública vai ser analisado agora pela Comissão de Constituição e Justiça. Para virar lei, precisa ser aprovado pelos deputados e senadores. Da Rádio Câmara de Brasília, Luiz Cláudio Canuto.
23: Educação.
17: Comissão aprova proposta que prevê manutenção de merenda escolar em caso de calamidade pública. A repórter Mônica Tati tem os detalhes.
3: A alimentação escolar poderá ser garantida, mesmo em caso de situação de emergência ou estado de calamidade pública reconhecida ou decretada pelo governo federal. É o que prevê projeto aprovado pela Comissão de Educação da Câmara, como explica a relatora, a deputada Sâmia Bonfim, do PSOL de São Paulo.
8: É sabido que, no período letivo, a merenda escolar eventualmente é a única refeição dos educandos mais vulneráveis economicamente. Dessa forma, fazendo justiça às proposições pertinentes, todas elas certamente motivadas pela recente experiência de paralisação das escolas e de aumento da vulnerabilidade das famílias dos estudantes mais pobres, somos pela aprovação do projeto principal.
3: O texto da deputada Sâmia Bonfim também estabelece que se as refeições não puderem ser feitas no ambiente escolar, será garantida a entrega de cestas básicas para as famílias dos alunos que estejam inscritas no Cadastro Único do Governo Federal. O projeto, que prevê a garantia de merenda escolar em caso de situação de emergência ou de calamidade pública, ainda tem que ser votado por mais 3 comissões da Câmara. Se for aprovado em todas, pode seguir direto para a votação no Senado. Da Rádio Câmara de Brasília, Mônica Tati.
23: Relações Exteriores.
19: Sargento Faur, do PL do Paraná, rebate acusações de que integrantes da oposição teriam atuado junto aos Estados Unidos para incentivar o aumento das tarifas contra produtos brasileiros. Ele afirma que defende a busca do diálogo para evitar medidas que prejudiquem o país.
17: Sargento Faur também apoia a classificação de facções criminosas brasileiras como organizações terroristas. O parlamentar avalia que a medida contribui para a efetividade do enfrentamento ao PCC e ao Comando Vermelho.
19: Tadeu Venere, do PT do Paraná, critica a atuação da oposição no caso das tarifas dos Estados Unidos sobre produtos brasileiros. Para ele, houve estímulo a medidas comerciais contra o Brasil. O deputado considera que a articulação externa tenta desgastar o governo federal.
17: Tadeu Venere contesta a tentativa de relacionar o aumento das tarifas apenas a decisões soberanas do governo dos Estados Unidos. O legislador defende a via diplomática e cobra explicações de parlamentares que fazem oposição ao Executivo Federal.
19: Padre João, do PT de Minas Gerais, considera a viagem de parlamentares da oposição aos Estados Unidos uma ameaça à soberania brasileira. Ele pondera que representantes eleitos não podem atuar no exterior contra a economia nacional, nem contra serviços como o PIX.
17: Padre João cobra uma reação do Congresso diante de iniciativas que, em sua visão, incentivam o aumento de tarifas dos Estados Unidos contra produtos nacionais. O deputado argumenta que o papel da oposição é fiscalizar o governo federal e não apoiar medidas contra o Brasil.
19: Érica Cocai, do PT do Distrito Federal, acusa parte da oposição de ser submissa aos interesses estrangeiros, especialmente dos Estados Unidos. Ela critica articulações que prejudicam a economia nacional e entregam recursos estratégicos, como terras raras e minerais críticos.
17: Na visão de Érica Cocai, o governo anterior foi omisso no combate ao crime organizado e permitiu o avanço de milícias e de esquemas financeiros fraudulentos. A deputada reafirma o compromisso da gestão petista com a defesa da soberania nacional e da democracia.
23: Trabalho.
19: Avança nas comissões o projeto que proíbe a distinção de gênero em concursos e carreiras da PM e dos bombeiros. Mais detalhes com a repórter Maria Neves.
17: A Comissão de Segurança Pública da Câmara dos Deputados aprovou proposta que proíbe a distinção entre homens e mulheres nos concursos públicos e nas carreiras de polícias militares e de bombeiros militares. O texto proíbe expressamente a adoção de limites de vagas para mulheres nas leis estaduais e do Distrito Federal. O relator, deputado delegado Paulo Bilinski, do PL de São Paulo, incluiu na proposta que os critérios de avaliação física também devem ser os mesmos para homens e mulheres. Relatora na Comissão de Defesa dos Direitos das Mulheres, a deputada Carol D'Artora, do PT do Paraná, afirma que o objetivo do projeto é garantir isonomia de gênero nos processos de seleção para as polícias e bombeiros militares.
9: Existem critérios que não são técnicos, existem percentuais máximos para o ingresso de mulheres e tudo isso vai
12: a um desencontro daquilo que tem sido proposto no mundo inteiro.
17: Como as polícias e os bombeiros militares são de responsabilidade dos estados, as regras dos concursos diferem de um local para outro. Em Goiás, por exemplo, a legislação limitava a 10% o número de mulheres nas corporações. Em 2023, no entanto, o Supremo Tribunal Federal considerou essa regra discriminatória e, portanto, inconstitucional. Ao apresentar o texto em 2023, o deputado Pedro Aihara, de Minas Gerais, ele mesmo bombeiro militar, afirmou que o Conselho Nacional da Categoria estimava que as mulheres ocupavam menos de 14% das vagas nas corporações de todo o país. No mesmo ano, de acordo com o Anuário Brasileiro de Segurança Pública, a média de mulheres nas polícias militares era de 12%. A proposta que proíbe discriminação de gênero para ingresso e ascensão nas carreiras militares dos estados ainda será analisada pela Comissão de Constituição e Justiça. Da Rádio Câmara de Brasília, Maria Neves.
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14: Justiça.
17: Marcel Van Hatten, do Novo, do Rio Grande do Sul, denuncia um novo acordo de cooperação entre o INSS e a Confederação Nacional dos Trabalhadores na Agricultura. Ele lembra que a entidade esteve no centro das investigações sobre descontos ilegais nas aposentadorias de milhões de brasileiros.
22: De acordo com Marcel Van Hatten, a mudança no comando do órgão previdenciário abriu caminho para o retorno de práticas criminosas. O deputado faz um alerta aos aposentados e pensionistas para o risco de novas cobranças não autorizadas.
14: Previdência.
17: A Câmara dos Deputados analisa a redução da idade mínima para aposentadoria especial por periculosidade. Proposta nesse sentido já avançou duas comissões, como informa a repórter Sofia Peçanha.
24: Trabalhadores que atuam em atividades que oferecem riscos à saúde ou à integridade física são o foco do projeto de lei em discussão na Câmara dos Deputados. A proposta, já aprovada pela Comissão de Previdência, Assistência Social, Infância, Adolescência e Família da Câmara, reduz a idade mínima para a concessão de aposentadoria especial a esses trabalhadores expostos a agentes nocivos. De acordo com o projeto, o tempo mínimo de contribuição para a aposentadoria especial pode ser de 15, 20 ou 25 anos, dependendo do grau de risco da atividade. Ou seja, quanto maior o risco à saúde ou à integridade física do trabalhador, menor o tempo exigido. A reforma da Previdência estabeleceu como idades mínimas de 55, 58 e 60 anos. Agora, a proposta reduz as idades para 40, 45 e 48 anos. Na comissão, o relator deputado Pastor Eurico, de Pernambuco, mudou o texto original, apresentado pelo deputado Alberto Fraga, do PL do Distrito Federal. Além de

0: da média de contribuições, mais 2% para cada ano que exceda 15 anos de contribuição para mulheres e 20 anos para homens. A proposta considera ainda a periculosidade da atividade e não apenas os riscos à saúde, contemplando a exposição a agentes químicos, físicos e biológicos, além dos que exercem atividades consideradas perigosas. Entre os exemplos citados estão trabalhos com explosivos, eletricidade, materiais inflamáveis, radiação, ruído e calor excessivos, além de atividade de vigilância patrimonial ou pessoal e transporte de valores. Agora, o projeto que reduz a idade mínima para a aposentadoria do trabalhador exposto a agentes nocivos precisa ser analisado por duas comissões antes do plenário. Para virar lei, precisa ser aprovado pela Câmara e pelo Senado. Da Rádio Câmara de Brasília, Sofia Peçanha.
1: Ciência e tecnologia.
2: Heloísa Helena, da Rede do Rio de Janeiro, apresentou o projeto para proibir as bets no Brasil. A deputada afirma que as apostas online provocam endividamento, desespero familiar e sofrimento entre jovens atingidos pela jogatina.
3: Heloísa Helena critica a arrecadação obtida pelo governo federal com a regulamentação das apostas. Ela aponta que a tributação transforma a exploração econômica das famílias em fonte de receita pública, sem enfrentar os danos sociais causados pelas bets.
1: Saúde.
2: A comissão aprova projeto que valoriza escolas de saúde pública como estratégicas para o SUS. A repórter Júlia Lopes nos conta os detalhes.
4: A Câmara dos Deputados reconheceu as escolas de saúde pública, que são instituições voltadas à formação, qualificação e treinamento de profissionais da área, como instituições técnico-científicas do SUS, o Sistema Único de Saúde. O projeto aprovado na Comissão de Constituição e Justiça reconhece que essas escolas são capazes de produzir e desenvolver conhecimento e tecnologias, além de preparar profissionais para atuar em situações de emergência em saúde pública. O texto aprovado pela CCJ, por recomendação da relatora, deputada Lídice da Mata, do PSB da Bahia, manteve a versão apresentada pela Comissão de Saúde, que define normas gerais para a atuação dessas escolas. Na avaliação do autor do projeto, deputado Jorge Sola, do PT da Bahia, a medida é de grande importância para as escolas de saúde pública. Ele destacou ainda que a proposta foi elaborada em conjunto com essas instituições.
5: São escolas que têm um papel muito importante no sistema único de saúde e que não estavam previstos no nosso arcabouço legal do SUS.
4: De acordo com a Rede Brasileira de Escolas de Saúde Pública, existem atualmente cerca de 50 instituições desse tipo no país, vinculadas aos estados ou a centros universitários, com atuação nas áreas de saúde pública e saúde coletiva. O projeto, que valoriza a produção de conhecimento e inovação nas escolas de saúde pública, segue agora para o Senado. Da Rádio Câmara de Brasília, Júlia Lopes.
1: Economia.
3: Ao fazer um balanço da gestão federal, Cabo Gilberto Silva, do PL da Paraíba, considera que o atual governo não cumpriu as promessas de campanha. Segundo o deputado, o executivo apresenta desgastes em áreas como saúde, educação, economia e segurança pública.
2: Na visão de Cabo Gilberto Silva, a solução para os problemas do país passa por uma mudança na condução política e econômica. Ele defende a construção de alianças partidárias que tenham como objetivo a atração de investimentos e redução da carga tributária.
1: Meio ambiente.
3: Câmara analisa reforço das medidas contra incêndios florestais. O repórter José Carlos Oliveira tem as informações.
6: Projeto de lei do deputado Dr. Zacarias Calil, de Goiás, aumenta a punição para quem provoca incêndios em florestas, matas, pastagens e outras áreas de vegetação no Brasil. A pena para quem comete tais crimes pode dobrar em relação à atual, com previsão de 4 a 8 anos de reclusão e multa quando a queimada acontecer em unidades de conservação, terras indígenas, reservas legais e áreas de preservação permanente. Além da responsabilização individual dos culpados, a proposta prevê a responsabilidade solidária de empresas e pessoas que financiem, incentivem ou estejam diretamente envolvidas em atividades que resultem em incêndios ilegais. O texto foi aprovado na Comissão de Educação com relatoria do deputado Luiz Fernando Vampiro, do MDB de Santa Catarina.
7: Esse projeto é um projeto amplo, ele trata efetivamente sobre prevenção e conscientização das queimadas no Brasil. E em relação à Comissão de Educação, era específico a parceria entre o Ministério do Meio Ambiente e do Ministério da Educação acerca das políticas

0: práticas a serem implementadas dentro das salas de aula, obviamente de material didático, aperfeiçoamento, capacitação de recursos humanos, para poder estar divulgando efetivamente ações que possam inibir e minimizar os impactos das queimadas no país.
1: O projeto de lei ainda prevê um selo verde de combate a incêndios a ser concedido a empresas que adotem práticas sustentáveis. Também determina a criação de um Centro Nacional de Prevenção a Incêndios Florestais para coordenar essas ações em todo o país. O texto está em análise agora na Comissão de Meio Ambiente. Da Rádio Câmara de Brasília, José Carlos Oliveira.
2: Desenvolvimento Regional.
3: Do Rocha do MDB exalta o programa Maranhão Livre da Fome, criado pelo governo estadual para combater a insegurança alimentar. Segundo o deputado, a iniciativa alia transferência de renda e capacitação profissional para famílias em situação de vulnerabilidade.
4: Hildo Rocha informa que o programa obteve resultados positivos na inclusão produtiva de beneficiários. O parlamentar acrescenta que a medida deve ser apresentada ao governo da Finlândia como exemplo de política pública voltada ao combate à pobreza e à fome.
2: Transportes.
3: Joaquim Passarinho, do PL do Pará, apela aos governos federal e estadual por intervenção imediata nas estradas do norte do país. Segundo ele, a precariedade das BRs e PAs prejudica o trânsito da população, encarece o escoamento da produção e impede o desenvolvimento da região.
4: Joaquim Passarinho ressalta a posição dos portos do norte pela proximidade com o Canal do Panamá e com os Estados Unidos. No entanto, ele afirma que as más condições das estradas eliminam essa vantagem, o que justifica obras urgentes na Transamazônica e na BR-163 durante a estiagem das chuvas.
3: Termina agora o Jornal Câmara dos Deputados, produzido pela Rádio Câmara. O programa teve trabalhos técnicos de Wellington Teles e apresentação de Verônica Lima e Márcio Aquilissardi. Boa noite.
4: A Voz do Brasil volta na sexta-feira. Boa noite e bom feriado.
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1: 8 e 2.

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1: Alô, meus amigos, estamos chegando com mais um Painel Flashback no seu rádio. Iniciamos a nossa viagem de hoje recordando banda eletrônica australiana fundada em 2006 por Jack Glass e Chris Tracy. Eles tocam teclados, baterias e atuam como vocalistas, produtores e remixers, com Tracy tocando violão. Eles também são DJs e escrevem e produzem remixes de trabalhos de outros artistas. Em 2009, eles foram classificados no número 11 na pesquisa Indemix, dos 50 melhores DJs da Austrália. Em outubro de 2010, eles lançaram seu álbum de estreia auto-intitulado, que chegou ao número 7 da ARIA Album Chart e recebeu uma indicação ao álbum do Prêmio Jay do ano. A música do álbum Shooting Stars renovou a popularidade da banda 7 anos após o seu lançamento, quando começou a ser usada como parte de um popular meme da internet. Lembra aquela daquele gordinho que fica caindo, caindo e caindo? Isso mesmo, aquela música chiclete que não sai mais da nossa cabeça após ver o meme. Vamos recordar então o grupo Bug Raiders e a música lançada em 2009, Shooting Stars. O Painel Flashback está no ar pra você.
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1: Muita saudade no seu rádio nessa quarta-feira gostosa. Fique ligado porque eu já volto com anos 60, anos 70, anos 80, anos 90, anos 2000. Aqui, a saudade não tem idade. Daqui a pouquinho tem mais.
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3: 8:16.
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1: Painel Flashback de volta com anos 90 em evidência. Alexia, lá no nosso painel.

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2: Vamos fazer mais uma rápida pausa e daqui a pouquinho o Dani Alexandre volta com mais saudade, com mais recordação.
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3: A cantora Dua Lipa se casou no último domingo com Kellan Turner. Eles oficializaram a união numa cerimônia civil no Old Marylebone Town Hall em Londres. Foram convidados apenas familiares e amigos mais próximos. Eles começaram a se relacionar em 2024 e noivaram em junho de 2025.
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6: 8h30.
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2: A sua viagem musical ao passado está de volta com Black Wonderful Life. É mais saudade do seu rádio.
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2: Fique ligadinho aqui na melhor frequência, porque o Dani Alexandre já volta com vocês.
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4: 8:45.
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2: Painel Flashback de volta.
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1: Programa terminando nessa quarta-feira. Amanhã eu volto com mais uma edição. Abraço do seu amigo Dani Alexandre. Obrigado pela audiência. Tchau, tchau, gente. Até amanhã.
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começando mais uma edição do Interligados. Eu sou Ju Godoy, te faço companhia a partir de agora. Tudo bem? Tudo certo? Tudo chuchu, beleza? Quarta-feira, dia 3 de junho de 2026. Vem comigo, viu? A partir de agora, a melhor playlist do seu rádio. Pra você ouvir em volume máximo, tá? 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

www.jubaloi.com.br ou através do Instagram de Jubaloi. Você também pode e deve mandar a sua mensagem. Sem mais delongas, bora aquecer nossa terça-feira rumo ao feriadão prolongado, hein? O Guilherme com Escorre Água da Boca, o Interligados, tá no ar.